0: Zenete Cristiano, Estado Decadente, na nossa noite desta terça-feira. Chegando os primeiros alôs. Alô, Helena, beijo pra você. A Pamela também curtindo o Nossa Noite, valeu. A Camila, beijo, Camila, tudo de bom.
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0: nossa noite com Matheus e Cauã, Lauana Prado, Admita. Daqui a pouquinho mais músicas.
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5: Excelente noite de terça-feira, excelente semana. Tem o Tiãozinho e o Alessandro.

Luan Santana, Olho Marrom, nossa noite desta terça-feira. Chegando mais participações. Oi, Sibeli, tudo bem? Beijo pra você, excelente noite, excelente semana. O Rogério também.

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7: Tem de volta, tem Ed Brito e Samuel e o romance Rosa. Nossa.

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0: Menos é mais, nem pagando na nossa noite. Já tá seguindo o Instagram, segue lá, dá aquela moral. Arroba locutor Rodrigo Santos com dois S's no final, tá bom? Arroba locutor Rodrigo Santos com dois S's no final. Segue, manda mensagem no direct. Já já eu volto trazendo mais músicas e mais alôs.
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0: Estamos de volta na rádio que você ama. Tem Country Beat, tem Rio Negro e Solimões.

0: Magro e Solimão!
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0: gostam, faz barulho, gente! Tá lindo demais!
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6: Estamos de volta, tem a coleguinha Simone Mendes.
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0: Pinha Conde e o showman do sertanejo Eduardo Costa Desperdício no Nossa Noite desta terça-feira.
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3: Estamos de volta, tem Murilo Rufi e a saudade estranha.
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0: Wi-Fi. E nem é de internet que eu tô falando. Mais forte, mano.
1: Bora.
0: Steel Wi-Fi.

0: Jam, Last Kiss, encerrando a nossa noite desta terça-feira, desejando a você uma excelente quarta-feira, excelente meiuca de semana. Se o Pai Maior nos permitir, a gente se fala nesta noite de quarta-feira, combinado?
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0: Beijo carinhoso do Rodrigo Santos, forte abraço, tchau, tchau, se cuida aí.
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0: você tá bem, é? Tá fazendo o que agora? Sério, que legal, ó, tá começando a festa do Madrugada, gente, já é metadinha da semana. Só quero você participando, viu? Continua passando por lá no arroba Joel Cabral Voz. Já passou por lá? Me conta de onde você tá me ouvindo e depois eu te mando um abraço aqui, tá? Bora começar, gente! Vem junto, vem, vem! Madrugada com você! Gustavo Lima com Bruno e Marrone são os primeiros. Relação errada?
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madrugada, Jorge, Matheus, Henrique, Juliano, chorei! Não ia chorar, mas chorou, né? Antes, Murilo Huff com Saudade Estranha, Kleber e Cauã com Coração Anos 80 e ainda Gustavo Lima e Bruno e Marrone. Relação errada. Bom dia, vem.

Madrugada, Léo e Rafael com Country Beatiana Castela, La Plata, antes Marcos e Benuti, Simone Mendes abandonando, e ainda Maurício e Eduardo, Melhor Lugar, tá gostando, é? Ah, vai gostar mais, porque daqui a pouquinho após o intervalo, gente, lá vem Jade Jadson, Rio.

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4: Opa, você tá bem, é?
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4: Ah, já tá de volta aqui só pra você. Ó, ó.
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4: Rio Negro e Solimão chegando com esse modão, Elenço. Tá contando história já, né?

madrugada, Marília Mendonça Rosa embriagada. Gente, que história, que mudança, hein? Antes, Guilherme, Benuto e Luan Santana, quarto 67. João Neto e Frederico com Maiara e Maraísa, Ele Não Vai Mudar, credo. E ainda Rio Negro e Solimões, Lenço, vem cá junto, tá?

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sua metadinha da semana, fechando essa hora. Uau! Henrique Castro com o grupo Menos é Mais, nem pagando! Antes, Jade Jadson, Doutora! E PPA com Diego e Vitor Hugo, Karma é de Chocolate! Na próxima hora, ó, você vai cantar com Gustavo Mioto, Daniel com Marcos e Belucci, com Felipe Araújo e Jorge Matheus, até com Gustavo Lima, viu? É.

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você tá bem, é? Tá fazendo o que agora? Sério, que legal, muito obrigado pelo carinho, viu? Não importa o que você esteja fazendo, nem onde você esteja, eu só agradeço a sua presença por aqui, eu sei que você tá animado. Ô, Cita! Já é metadinha da semana, gente, começou a andar o negócio. Você chega pertinho do rádio, é? Isso, parece que aumenta quando você se aproxima. Bora começar essa hora? Vem cá junto! Gustavo Lima tá chegando com nota de repúdio, com letra.

Moda, Felipe Araújo, Jorge, Matheus, esses caras são ligeiros, hein? Só tem um remédio, valorizar a presença, porque aí não tem o próximo, né? Antes, Rio Negro e Solimões com Country Beat apaixona muita gente. Zé Neto e Cristiano com Filha e o Gustavo Lima, Nota de Repúdio. Bom dia, vem na quarta. Ó, ó.

sua meiuca da semana, Júlia e Rafaela e Duda Bertelli, pra Ipizeiro. Teve Gustavo Mioto antes com melhor versão, né? E ainda Matheus e Cauã e Laona Prado. Admita! Ó, o intervalo é tão rápido pra você continuar com a gente. Eu te conto sempre quem vai cantar pra você e com você. Ó, Marília Mendonça, Maiara e Maraísa, Ana Castela, até o Daniel com o Rick Renner.

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7: Ó, a Ana Castela chegando. Pensa no solteiro forçado. E ainda culpou o outro. Escuta.

Isa, saudade do tipo, aquela que tem que acabar. 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Eita! Antes, PPA com Diego e Vitor Hugo, Carmé de Chocolate. Marília Mendonça com Hackearam-me. E Ana Castela, Solteiro Forçado. Vem junto, tá? Bom dia!

madrugada boa, fechando essa hora, Ed Brito e Samuel Romance Rosa. Uau! Tem até a cor, é? Antes, Kleber e Cauã e Matheus Vargas, Desocupa! E Daniel com Rick Renner, A Culpa é Sua! E a próxima hora? Você vai gostar que eu sei! Ó, lá vem o Murilo Rufi, Maurício e Eduardo, vai ter o Guilherme e o Santiago...

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dia! Começando mais uma hora aqui no Madrugada. Você tá bem, né? Obrigado pelo carinho. É a meiuca da semana mais animada do Brasil. Chega pertinho do rádio. Vem junto. Vem, vem. Abrindo essa hora, Guilherme Santiago. Eu não te amei à toa. Bom dia!

0: Obrigado, meninos.
1: É que eu tenho um guarda-chuva
0: pra dois. Um abraço que não...
2: Ei, madrugada, Matheus e Cristiano como Bruno e Marrone, guarda-chuva, só cabe dois, hein? Antes, Emílio e Eduardo, camisa 10, Jade Jadson com Muito Estranho e abrimos com Guilherme e Santiago, Eu Não Te Amei à Toa. Vem cá junto, vem, vem.
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Madrugada boa, que moda, Júnior Marques, ilusão de amor. Antes teve Hugo Henrique com Gustavo Mioto, vão falar que foi sorte. E ainda Maurício e Eduardo, melhor lugar. Ó, se continua, sério, daqui a pouquinho após o intervalo tem mais moda. Lá vem, ó, Michel Teló, Matheus e Cauã, o Jorge Matheus com Lauana Prado.

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7: Marcos e Belucci com Simone Mendes, Abandonando. Ah não, combinado é combinado, né?
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de Matheus e Lauana Prado, haverá sinais, hein? Antes teve Rio Negro e Solimões com Country Beat, apaixona muita gente. Yasmin Santos com Então Valeu e Marcos e Belucci, Simone Mendes, Abandonando. Vem cá junto. Bom dia!

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Sábado Madrugada, Tchãozinho e Alessandro de Paulo e Paulino, Amor de Trem. Antes, Michel Teló pra ouvir no fone. E ainda, Roberto e Meirinho, É Pai Bom. Daqui a pouquinho tem mais uma hora aqui no Madrugada. Você vai cantar com Zé Neto e Cristiano, Léo Magalhães, com Bruno e Marrone, até com Marcos.

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0: Bom dia, já sabe, né? Aqui é a alegria em primeiro lugar. Tá começando mais uma hora aqui, todo mundo passando no arroba Joel Quebra Voz e participando. Oi, Heloísa, obrigado pela sua participação, tá, mulher? Oi, Heloísa, obrigado pela sua participação. Tá ouvindo a gente em Minas Gerais, obrigado, tá? O Kaique também tá por lá. Quem mais? Fala, Mário José, tudo bem? Obrigado, rapaz, pela sua participação. Todo mundo participando lá no meu arroba Joel Quebra Voz no meu Instagram. E eu agradeço demais pra você que tá passando lá. Daí depois te mando abraço aqui. Bora começar essa hora? Vem!
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0: Marcos e Belucci chegando com o Filho da Culpa. É moda!

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Marrone, não posso evitar no Madrugada. Teve antes Rio Negro e Solimões com Emílio e Eduardo sonhando com você. Rick Renner, não é você. E ainda Marcos e Belucci, Filho da Culpa. Bom dia, segue aqui, ó.

Pitadinha da semana, Matheus e Cauã e Lauana Prado. Admita, senhor! Antes, Zé Neto e Cristiano, Barulho do Foguete. E ainda Léo e Rafael com Country Beat, Ana Castela, La Plata. Já já tem mais. Ó, com quem você vai cantar após o intervalo. Zezé de Camargo, Cleiton e Camargo. Até o Daniel com o

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0: Paraná com esse modão, gente. Que regravação.
1: Eu vou me arriscar a começar.

Dourada, Marília Mendonça, Rosa e o Beija-Flor. Antes teve João Pedro e Cristiano Acordou Namorando. João Neto e Frederico Marca Eu. Tiãozinho e Alessandro de Paulo e Paulino, Amor de Trem. E ainda Daniel e Paraná, Apaixonado por Você. Aqui segue, tá? Ó, ó.

0: madrugada, tocando Roberto e Meirinho é pai bom. Antes teve Zezé de Camargo, tá namorando pra quê mesmo, hein? E ainda Kleber e Cauã com Matheus Vargas. Desocupa! Já já tem saudade, hein? Aquela viagem no túnel do tempo sertanejo e você é o meu convidado, tá? Não sai daí, é Vapt Vupt. Segura!
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tudo bem por aí? Já tô de volta! Como é bom matar saudade! Ah, eu quero a sua companhia, tá bom? Tá na onde? Tá no trabalho, tá em casa, tá viajando aí? Poxa, obrigado pela carona! A hora da saudade tá começando agora na meiuca da semana. Vem junto, ó! Madrugada com você! Alain Aladim, eu vim pra te amar! É bonita essa, viu? Pode aumentar!

0: Rick Renner no Madrugada, Poucas e Boas. Essa é de 1997. Antes, João Paulo e Daniel, Estou Tentando Te Esquecer. Christian Ralph com Olhos de Luar. E abrimos com Alan e Aladim, Eu Vim Pra Te Amar. Você continua por aqui, né? Bom dia!
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0: As Mineirinhas, e que saudade, há 20 anos no Túnel do Tempo. E tatuagem no coração, tá?

0: Lu Madrugada, muita gente pensou na época que era Christian Ralph, mas não, Billy Moser. Magia e mistério. Antes, Leonardo, lembranças, e abrimos com as mineirinhas, tatuagem. Como eu gosto de passar a madrugada aqui com você, tá? Já já tem muito mais saudade e eu conto com você. É rapidinho a nossa volta. Peraí. 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
0: César e Paulinho, 1996, que modão. Morto de saudade.

Gilberto e Gilmar, 3x4. Essa versão ao vivo aí, hein? As Marcianas antes. Por que brigamos, hein? Uau, que clássico! Teve Eric Henrique com Pele de Maçã e abrimos com César e Paulinho. Vem cá, boa quarta! Madrugada com você! Chitãozinho e Chororó, e o seu coração é sertanejo, é?

0: Zezé de Camargo e Luciano, que sorriso bonito! 1996 é o ano dessa moda. Antes Mato Grosso e Matias, me perdoa. Abrimos a sequência com o Chitãozinho e Chororó, Coração Sertanejo. Obrigado por ter vindo com a gente nessa quarta-feira. À 0 hora de quinta, eu volto com muito mais músicas e eu conto com você sempre, tá, lindona? Você também, tá, amigão? Desejo pra você uma ótima quarta-feira, vai dar tudo certo. Fechou? Até quinta-feira. Tchau! 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

0: Obrigado, gente.
1: Obrigado.
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0: essa música aqui pra quem segue a gente nas redes sociais. Se chama O Esquecido. Eu e o Rafael, nós temos um nome, né, Rafa?
1: É verdade.
0: Você é o
1: Você é o
0: Esquecido. O Esquecido. Quem segue a gente

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1: Tira uma dúvida aqui, São Paulo. 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

0: Thierry.
1: Lucas e Vinícius e Thierry sem dó. Obrigado, gente.
0: Valeu. Valeu, Thierry. Obrigado.

0: pouco não, viu?
1: Gustavo Lima! Ô, moleque!
0: Obrigado, meu irmão.
2: Obrigado, bebê.
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19: Alô, amigos de todo o Brasil, estamos chegando com o Sertanejo Classe A por aqui, juntinho de você a partir de agora, com duas horas, com o melhor da música sertaneja, uns modão classificado e selecionado para você ouvir a partir de agora com a gente por aqui. Eu sou Fabiano Farias e agradeço pela sua audiência, pela amizade, pela companhia, para você que nos segue pelo rádio ou pela internet, que bom é ter você aí. Quarta-feira, meio de semana, e a gente começa a nossa sequência trazendo de primeira César Menotti e o Fabiano a música Idas e Voltas. Depois das seis, Alan e Aladim tem Chitão e Chororó, Evidências, para começar bem. Sertanejo Classe A de hoje, segue aí.
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1: Sertanejo Classe A com Chitão e Chororó, Evidências, tocando aqui na nossa sequência. Fechou a primeira. Vamos pro intervalo. Tem mais depois do intervalo com Jean Giovanni. Depois do intervalo.
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1: Sertanejo Classe A seguindo, Jean Giovanni. Garçom manda cerveja. Amor de novela, Leandro Leonardo. É o Sertanejo Classe A.
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1: Trio Parada Dura, bebendo e chorando, tocando por aqui. Segue Sertanejo Classe A para mais um intervalo. A gente volta já com Christian Hall.
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5: É

0: Paulista FM, 6 horas e 25 minutos.
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5: Sertanejo Classe A não para e já vem trazendo por aqui o som do Christian Ralph. Esse amor quer me matar. Tem ainda Sandro Ronaldo, Consolo de Solidão, Diogo e Danilo, Dama de Vermelho. Quer mais? Tem mais, muito mais pra você aqui no Sertanejo Classe A.
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1: Chico Rei Paraná, aqui é o seu lugar. É só modão bom que a gente toca por aqui, né? Uma sequência gostosa de ouvir que traz gostinho de saudade também. O tempinho bom que não volta mais. Vamos para mais um intervalo. Vem que tem intervalo com os nossos apoiadores e a gente volta já com o Tião Carreiro e Pardinho trazendo aquele modão caprichado ao som da viola depois do intervalo.
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4: 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Paulista FM, 6 horas
5: e 43 minutos.
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1: Vai Sertanejo Classe A, trazendo aquele modão caprichado, o som de Tião Carreiro e Pardinho, Rei do Gado. Ei, modão bom. Tem por aqui o Zezé Luciano, Por Amor Te Deixo Ir, Guilherme Santiago, Franguinho na Panela. O que você quer ouvir, hein? Manda tua mensagem aqui pra rádio com a sua pedida, que a sua música a gente toca no Sertanejo Classe A. Vem com a gente.
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1: Sertanejo Classe A de Paulo e Paulino, Amor de Primavera, tocou por aí. Teve Guilherme Santiago, Franguinho na Panela também, só modão bom. Depois do intervalo tá por aqui o Zé Henrique Gabriel, tem o trio Parada Dura e mais depois do intervalo.
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6: Sertanejo Classe A que segue por aqui, vem Zé Henrique Gabriel trazendo Instinto Animal, teu Parada Dura, as Andorinhas e o João Morenzo de Consciência Limpa no Sertanejo Classe A.
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1: No amor, há momentos que a gente tem que dizer um para o outro: decida.

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1: Decida, coração, decida. Milionários é Rico cantando por aqui. Teve de Consciência Limpa antes dessa também. E agora aquele intervalo rapidão que vem chegando. A gente já volta com Teodoro Sampaio, Rick Renner. E tem mais Milionário depois do intervalo.
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0: 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Paulista FM, 7:18.
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3: Vai seguindo Sertanejo Classe A por aqui, tem o Teodoro Sampaio, Passe Livre a Música. Mil vezes cantarei, Rick Renner, Milionários é Rico, mais uma deles. A música Esta Noite como Lembrança é só modão bom pra gente ouvir, né? Então aproveita, pede a sua que a gente vai tocando. Sertanejo Classe A que segue.
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1: Rodrigo Matos e Praiano, gostou da música? Caboclinho Valente, essa foi o modão que a gente escutou agora. Tem mais intervalo chegando, Leonardo tá por ali, tem Goiânia e Paranaense, Mato Grosso e Matias também. Depois do intervalo a gente volta já.
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0: 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Paulista FM, 7:36.
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3: Vem chegando por aqui o som do Leonardo. Alô, Goiás, tem a vida de um boiadeiro goiano e paranaense. Mato Grosso e Matias, 24 horas de amor. 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Aqui tem bastante. 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
1: Sertanejo Classe A, Zezé e Luciano, Pão de Mel tocou pra gente por aqui. Depois do intervalo, a gente já volta com as saideiras de hoje, fechando mais uma sequência do nosso Sertanejo Classe A. Depois do intervalo,
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0: Paulista FM, 7:52. 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
1: Finalizando por aqui a nossa sequência de hoje, fechamos com Lady Laura, Força do Amor. Boa essa música, hein? Preste atenção na letra dela. Tem ainda Eduardo Costa, Amor de Violeiro, João Mineiro e Marciano, Milagre da Flecha, e ainda Trio Parada Dura, Me Mata de Uma Vez. Tô indo e a gente se encontra amanhã, porque amanhã tem mais Sertanejo Classe A. Até amanhã, tchau.
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5: Paulista FM, 8 horas e 10 minutos.
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3: Olá, pessoas. Tudo bem com vocês? Tudo belezinha? Tudo na Santa Paz? Começamos o nosso programa.
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3: Prazer, gente. Eu sou Marcelo Vieira, o locutor dessa radiola.
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3: E aí, tudo na Santa Paz mesmo? Belezinha, hein? Bora lá, gente. Produção, tá por aí? Que dia que é hoje, hein? Coloca o calendário pra mim na tela aqui, por gentileza.
4: Tu é cego?
3: Aí, tá beleza. Hoje, dia 13 de maio de 2026, comemoramos aí Dia da Fraternidade e Dia da Abolição da Escravatura. Essa é uma das comemorações pra esse dia 13 de maio de 2026. Quarta-feira, sua linda! Seja bem-vinda, mas seja carinhosa com a gente. Ah, é claro, vai ligando, participando através dos nossos canais de comunicação aqui da sua radinha. E é claro, dando aquele pitaco maroto na nossa grade de programação, trazendo bastante músicas, né? Bora lá então, vem comigo, aumente o som, sai do chão!

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2: Muito bem, gente. Show de bola, hein? Primeiro bloco pra conta. Bora pro rápido intervalo e voltamos já, hein? Sai daí não. Pegada 87 está no ar.
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0: Paulista FM, 8:26.
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21: Estamos de volta, bebê. Eita, nós. Sai da frente.
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21: 87 FM está no ar, bora lá, gente! Trazendo muito sucesso pra vocês nessa quarta-feira, né, bebê? Bora lá então, chegando sucesso pra vocês, aumenta o som e vem comigo!
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1: E é isso aí, gente. Olha só, muito obrigado a todos vocês que estão participando com a gente, mandando aquele sucesso. E claro, cada música uma melhor que a outra. Bora pra um rápido intervalo, bora tomar aquela aguinha e voltamos já já, hein?
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2: Paulista FM, 9 horas.
5: E um minuto.
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0: Atenção, atenção, navegantes da nossa humilde rádio, olá! Estamos de volta, hein? Estamos de volta para todo o nosso território nacional e é claro,
7: Brasil!
0: Vocês que estão curtindo aí, de perto de longe, em casa, no trabalho. Bora chegando com muita música para você. Aumente o som e sai do chão e vem comigo! Aqui na sua melhor!

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0: isso aí, gente. Muita música passando por debaixo dessa agulha do nosso toca-disco. Muito obrigado a todos vocês conectados de perto e de longe, em casa, no trabalho, em qualquer lugar desse mundo. Vasco, meu Deus. E é claro, bora tomar aquela aguinha. Ai, aquele fôlego. E é claro, dá aquela faturadinha, porque a gente... a gente não é de ferro não, hein? Tá bom? A gente volta já já com muito mais pra vocês.
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0: 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Paulista FM, 9 horas e 18 minutos.
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3: Tá, bebê, com o nosso programa Pegada 87, campeão de audiência. Aqui pela minha, pela sua, pela nossa
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3: E bora de sucesso, aumenta o som, vem com...

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1: Pegada 87 com muita música pra você, bebê. Bora pro rápido intervalo e voltamos já já com muito mais pra você aqui no Pegada 87.

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0: 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Paulista FM, 9:35.
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2: E você é o melhor ouvinte. Muito obrigado a todos vocês conectados com a gente. Aqui na sua melhor, hein? Estamos de volta. Estamos de volta com o nosso programa Pegada 87, hein? Bora lá, gente. Com muita música, muita descontração, muito alto astral pra você que tá ouvindo nossa melhor rádio.

0: finalizamos, pessoal, mais um Bloco pra Conta, claro, trazendo aí a saideira do bloco aí com o Fabiano Farias. E bora pra um rápido intervalo, a gente volta já já, bora tomar aquela aguinha, é rapidinho, hein? Enquanto isso, vai entrando em contato através dos nossos canais de comunicação. Voltamos já!
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0: Paulista FM, 9:51.
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2: É claro, com a sua companhia fica melhor ainda, hein? Então vai ligando, participando através dos nossos canais de comunicação aqui da sua radinha preferida. Bora trazer muito sucesso pra vocês? Então vem comigo nessa vibe gostosa. Eu, Marcelo Vieira, trazendo sucesso pra vocês. E bora!

0: Louvado seja nosso Senhor Jesus Cristo, para sempre seja louvado. Hoje, gente, hoje é quarta-feira mariana, mas hoje que dia especial. A 13 de maio, na Cova da Iria, no céu aparece a Virgem Maria. Hoje é dia de Nossa Senhora de Fátima. Gente, é um dia mais que especial. O céu e a terra se comunicam por intercessão de Nossa Senhora e a grande revelação de Nossa Senhora de Fátima. Como você sabe, eu estou em peregrinação e você, desde o começo de maio, tem mandado as intenções exatamente pelo dia de hoje, Nossa Senhora de Fátima. Mas não para hoje não, você continua a mandar suas intenções. Eu estou aqui com você, mas em peregrinação. E para onde que eu estou caminhando na peregrinação? Passando por todos aqueles países e caminhando para Fátima, porque Pentecostes será em Fátima. Então é ali, nessa ermida, que levarei as suas intenções do dia de hoje e até eu chegar lá. A equipe está anotando, a Associação Evangelizar, e eles vão me enviar. Os que chegarem depois eu vou imprimir lá em Fátima e vou colocar na ermida de Nossa Senhora de Fátima. Amado povo de Deus, saúdo pela Rádio Evangelizar, de onde tudo começa, e as rádios irmãs, cujos nomes cito neste momento.
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0: Saúdo a você pela TV Evangelizar, sinal digital em todo o país, em várias cidades, canal aberto. Pelo YouTube, Padre Manzotti Oficial. E você, é pelo YouTube Oficial que você vai assistir hoje a missa especial, porque inacreditável, é a missa que você vai acompanhar comigo em peregrinação de Nossa Senhora de Fátima hoje, onde eu estiver. Hoje, naturalmente, celebro Nossa Senhora de Fátima. Fique atento. Pelos aplicativos da Associação Evangelizar é preciso, e todas as plataformas digitais. Nossa Senhora de Fátima, rogai por nós. Nossa Senhora de Fátima, rogai por nós, em nome do Pai, do Filho e do Espírito Santo. Amém. Naquele tempo, disse Jesus a seus discípulos: tenho ainda muitas coisas a dizer, mas não sois capazes de as compreender agora. Quando, porém, vier o Espírito da verdade, ele vos conduzirá à plena verdade, pois ele não falará por si mesmo, mas dirá tudo o que tiver ouvido, e até as coisas futuras vos anunciará. Ele me glorificará, porque receberá do que é meu e vou-lo anunciará. Tudo o que o Pai possui é meu. Por isso, disse o que ele receberá e vos anunciará é meu. Senhor, obrigado, porque hoje não tem como não lembrarmos do testamento da cruz. Mulher, eis aí teu filho. Filho, eis aí tua mãe. Maria, ela realmente levou a sério, e ela nos tomou por filhos. Por isso é chamada a mãe da igreja, por isso é chamada a nossa mãe. Ela é chamada auxiliadora nas graças. E Deus permitiu algumas aparições, como as que celebramos hoje, Nossa Senhora de Fátima, em 1917. Nossa Senhora de Fátima profetizou aos três pastorinhos, Lúcia, Francisco, Jacinta, que a humildade
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0: A humanidade,
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0: Não desse ouvidos aos apelos que ela iria fazer, começaria uma Segunda Guerra Mundial, e de fato aconteceu. Tinha mal acabado a primeira. Queridos irmãos e irmãs, Nossa Senhora apareceu, com permissão de seu filho Jesus, a estas três crianças, Lúcia, Francisco, Jacinta, para pedir a conversão, pois do contrário, duras perseguições desencadearia contra a igreja, e a mão de Deus puniria a terra com sua infidelidade. Pedia conversão. Nossa Senhora se manifesta e pede orações, sacrifícios para reparação contra os pecados cometidos contra Deus. Pede que nos dediquemos à oração dos pecadores e recomenda insistentemente a recitação do terço. Desde a primeira à última aparição, esta foi a tônica da aparição de Nossa Senhora de Fátima. Lembremos que são várias aparições, 6 aparições. Ela aparece e vai pedindo conversão, pede o terço e mudança de vida. Então reza comigo. Ave Maria, cheia de graça, o Senhor é convosco. Bendita sois vós entre as mulheres, e bendito é o fruto do vosso ventre, Jesus. Santa Maria, Mãe de Deus, rogai por nós, pecadores, agora e na hora de nossa morte. Amém. Nossa Senhora de Fátima, nós te pedimos, Mãe, que hoje acolha, Mãe, todos os pedidos que são apresentados, todos aqueles que estão levando até a tua presença doentes, desenganados dos médicos, depressivos, pessoas que estão no Brasil inteiro rezando e suplicando. Nossa Senhora, atenda a nossa prece, escute o clamor, toma com filial atenção estas pessoas e leve-as a teu filho Jesus. Nossa Senhora, estamos em pleno mês de maio, teu mês, é isso que te pedimos, Mãe. Fica conosco durante todo este programa, atenda as nossas preces, escute o nosso clamor. Rogai por nós, Santa Mãe de Deus, para que sejamos dignos das promessas de Cristo. Rogai por nós, Santa Mãe de Deus, para que sejamos dignos

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Bom, querido povo de Deus, você entendeu, né? Hoje é um dia muito especial, dia de Nossa Senhora de Fátima e me quero saudar todos os que fazem aniversário onomásticos, as Fátimas da vida. E lembrando que hoje é o dia e de fato deve estar uma festa enorme em Fátima. Eu ainda não estou em Fátima, estou caminhando para Fátima. Então você pode continuar mandando até o final do mês, porque na verdade eu volto quase no final do mês. Vai mandando pela Obra Evangelizar, ligue 0800-410-6060. Vai mandando suas intenções para eu poder colocar lá num livro, brochura. Eu sempre faço isso, registro para você, 0800-410-6060, 41-3221-6060. Gente, antes de falar propriamente de Fátima, já vou atender a filha de Deus. Você sabe que assim como o nascimento de Jesus foi anunciado pelo arcanjo, eu queria lembrar que a aparição de Fátima foi precedida da aparição do anjo de Portugal, o anjo da luz. Foram várias aparições. Quando eu chegar lá, os peregrinos vão fazer comigo esse percurso, mas você já sabe um pouco da história. Inclusive, os anjos ensinaram os pastorinhos a rezar uma oração que nós cantamos, que é: meu Deus, eu creio, adoro, espero e amo-vos, peço-vos perdão pelos que não vos amam, não adoram, não esperam e não vos amam. Queridos irmãos, esta oração é muito forte e foi ensinada pelos anjos, e ele se prostrava.

0: estátua e se prostrou 3 vezes por terra e disse a Lúcia, Francisco e Jacinta: rezem assim. Portanto, era uma preparação para a aparição de Nossa Senhora. Mas percebe a dimensão eucarística da própria aparição de Fátima? Vou repetir. Não é uma devoção que se foca em Nossa Senhora. Sim, Maria apareceu, mas ela por si só já conduz à Eucaristia. Amém. Filha de Deus, que a paz de Jesus esteja com você. Alô?
1: Bom dia, padre.
0: Bom dia, filha de Deus. Hoje, dia de Nossa Senhora de Fátima. Você fala de onde?
1: Guarujá, São Paulo.
0: Filha de Deus de Guarujá, São Paulo. O que que você quer colocar diante de Deus, filha?
1: Então, padre,
0: Mas fale mais alto, não tô ouvindo direito.
1: Meu marido, ele bebe muito. Em desespero, eu acabei procurando um curandeiro. Eu fiz certo, eu acho que é errado. Eu queria uma orientação.
0: Bom, eu vou repetir para que todos entendam. O teu marido bebe muito, é alcoolista?
1: Ele fala que não, mas ele bebe e fuma, sim.
0: E aí no momento de quê?
1: Desespero,
0: um curandeiro.
1: Isso.
0: Eu começo perguntando para você, como é que foi esse procurar o curandeiro?
1: Então, eu já participo da Igreja Católica, já faço acompanhamento, né, daquele ciclo que a gente participa.
0: Mais alto, filha, por amor de Deus, sim.
1: Eu faço parte daquele acompanhamento na Igreja Católica, aí me indicaram esse curandeiro. E com desespero, eu acabei procurando. Sei que não é correto, aí eu tô sentindo muito culpada.
0: Então você já sabe, se perguntou se é correto ou não é correto. Primeiro, me estranha que você, participando na igreja, alguém lhe indicou um curandeiro. Então,
1: sim,
0: sinal que você não está num lugar muito bem, num lugar muito bom. Escutou?
1: Sim.
0: Segundo, eu preciso uma pergunta. Esse curandeiro pediu roupas, pediu algum objeto, deu algum objeto, ofereceu alguma comida, vocês comeram?
1: Não, eu não pedi objeto nem roupa nem nada, só pedi o nome dele.
0: Certo. Você levou alguma coisa para dentro de casa?
1: Não.
0: Tá. Não levou nenhuma peça de roupa para ele?
1: Não.
0: Tá. Pagou caro?
1: Sim.
0: Então, vamos desconstruir. O caminho de volta é, você tem que procurar um padre e confessar isso. É o primeiro passo fundamental. Inclusive, abstenha-se da Eucaristia. Primeiro vai confessar. Depois, o padre vai saber orientar você num ato de fé. Fazer a penitência. Filha, tudo bem. Se você fizer isso, você está arrependida?
1: Estou muito, padre.
0: Você está arrependida ou está com medo?
1: Não, estou arrependida mesmo.
0: Que bom. Então, se você está arrependido, tá resolvido.
1: Ao arrepender. Ele me cobrou um valor e eu paguei um valor. Aí fiquei devendo o restante. Eu não vou dar a continuidade nisso, eu não quero isso.
0: Bom, aí é uma decisão sua.
1: Não, não quero.
0: Então, corte. Corte o mal pela raiz.
1: Sim.
0: E se você é de igreja, filha, você não precisa procurar fora, porque você tem tudo dentro da igreja.
1: Sim, sim.
0: E aí, conduza teu marido ou por uma pastoral da sobriedade, ou por um Al-Anon, ou para o AA, faça alguma coisa nesse sentido, e é no joelho dobrado, é na confissão, é na Eucaristia que eu proclamo, por intercessão de Nossa Senhora, que você vai receber esta graça, filha. Diga, eu
1: Amém.
0: Tomo posse.
1: Eu tomo posse.
0: Meu marido será liberto.
1: Meu marido será liberto.
0: Pelas santas chagas de Jesus.
1: Pelas santas chagas de Jesus.
0: E olha, eu digo mais. Você me acompanha sempre?
1: Sim.
0: Inclusive ali tem TV Evangelizar.
1: Eu assisto.
0: No Guarujá tem a TV Evangelizar, canal 50.1. Eu quero que isso você vai fazer. Você vai pegar uma peça de roupa, vai colocar na frente da televisão. Você vai colocar a foto do teu marido, vai benzer a água. E quando ele chegar, você vai dar água benta para ele. E ele um dia vai dizer assim: no copo que eu bebi a cachaça, eu bebo a água benta de Deus. Você escutou?
1: Tá bom.
0: Mas o passo é importante. Vá confessar e volte a comungar.
1: Sim.
0: E corte o relacionamento. E se por acaso ele me ligar, padre, não atenda. Corte do seu celular, bloqueie.
1: Tá bom.
0: Que Deus abençoe, filha. E hoje não é por acaso dia de Nossa Senhora de Fátima. Vou levar o teu nome quando eu chegar lá, já coloque em oração. Mas seu nome já está aqui. Você vai ter que. Eles vão puxar a tua linha para que você dê o teu nome para levar na ermida de Nossa Senhora de Fátima. Minha saudação, TV Evangelizar, canal 50.1, Dom Joaquim Giovanni Mol Guimarães, da Diocese de Santos. Escute esse testemunho.
2: Sou Lohane de Romaria, Minas Gerais. É sobre a minha filha, Maria Júlia. Aos 4 aninhos, ela foi diagnosticada com diabetes tipo 1. E antes mesmo do diagnóstico, que podia ter sido da pior forma, já era Deus que conduzia cada detalhe. Foi Ele que me deu discernimento para procurar os exames por conta própria, já que ela não apresentava sintomas de diabetes. Era bem saudável. Foi a mão de Deus que colocou a médica no nosso caminho no exato momento em que precisávamos. Até o laboratório que me ligou para falar do resultado, antes mesmo de ser liberado o exame, foi o cuidado de Deus. Hoje, Maria Júlia tem apenas 7 aninhos, já faz ponta de dedo sozinha e logo se auto-aplicará as insulinas. Mesmo tão pequena, aprendeu a conviver com a condição, sem reclamar, sem se queixar, sem chorar, mesmo com a barriguinha roxa de tantas doses diárias de insulina. Deus nos fortalece, nos capacita todos os dias e nos faz enxergar que até no vale da sombra existe misericórdia.
0: Isso.
2: Essa é a nossa missão, Padre.
0: Isso.
2: O que é impossível para a medicina, para Deus nada é. Por isso, tudo posso naquele que nos fortalece. Graça alcançada é graça testemunhada. Toca o sino, sacristão.
0: Louvado seja Deus, Lohane, de Romaria, Minas Gerais. Lá, Dom Paulo Mendes Peixoto, da Diocese de Uberaba. Queridos filhos e filhas, Nossa Senhora de Fátima, rogai por nós. Nossa Senhora de Fátima, rogai por nós. Nós vamos para o intervalo e nós voltamos com a leitura orante de Jó. E você, está gostando? Partilhe conosco, 41-3221-6060. Mande um WhatsApp, mande um áudio para nós. Nós voltamos já. Volte comigo, povo de Deus.
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0: 13 de maio na Cova da Iria Nossa Senhora de Fátima hoje. E o Brasil, o mundo inteiro reza. Você vai mandando as suas intenções. Mas tem algo que me chama a atenção, que numa das aparições mostra aos três pastorinhos. Lúcia fica impressionada, escreve depois, mostra o inferno, aterrorizante. Ensina uma oração que inclusive foi colocada no nosso terço. Ó meu Jesus, perdoai-nos e livrai-nos do fogo do inferno, levai as almas todas para o céu e socorrei principalmente aos que mais precisarem. Repita comigo. Ó meu Jesus, perdoai-nos e livrai-nos do fogo do inferno, levai as almas todas para o céu e socorrei principalmente aos que mais precisarem. Amém. Nossa Senhora de Fátima, rogai por nós. Nós vamos para a leitura orante. Hoje tem algo novo. Você tem gostado da leitura orante? Vamos lá, gente. Hoje, Bíblia aberta, cartilha de oração.
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0: Gente, o texto de hoje é Jó, capítulo 2, versículo 11 ao versículo 13. Jó, capítulo 2, versículo 11 ao versículo 13. Se você perdeu ontem, ontem foi sobre a mulher de Jó. Hoje, os amigos de Jó. A primeira parte. A primeira parte dos amigos de Jó. Sem pressa. Nós temos muito tempo para Jó. Capítulo 2, versículo 11. Jó tinha três amigos. Elifaz, da região de Temã. Bildade, da região de Sua. Zofar, da região de Naamá. Três amigos: Elifaz, Bildade, Zofar. Eles ficaram sabendo das desgraças que haviam acontecido a Jó e combinaram de fazer-lhe uma visita. Veja aqui, tudo de bom. E é assim que se espera de alguém. Que não se seja amigo só nas horas boas, na hora da bonança, na hora do dinheiro fácil, nas horas das risadas largas, na hora do churrasquinho, na hora... Não. Amigo verdadeiro é aquele que age gratuitamente. É o primeiro aspecto dos amigos de Jó. Decidiram ir visitar Jó. E eu pergunto aqui: quando você sabe que alguém está mal, eu vou começar doente, você visita? Ai, padre, eu não tenho tempo. Visitar aos doentes. Estive doente e não me visitastes. Fica aqui essa deixa. Tudo brotando de Jó. Quando foi que não fizemos isso? Quando não fizestes a um dos pequeninos? Mas a segunda pergunta: que amizade é a sua? Às vezes, até na família, quando uma pessoa começa a ter dívida, eu não vou nem ligar, mas não vou nem mandar o WhatsApp, vai que me pede dinheiro. Quando a pessoa entra na desgraça, de preferência você passa longe. É ou não é? Resolveram, combinaram fazer uma visita para Jó, para falar como estavam tristes pelo que lhe havia acontecido e para consolá-lo. Perceba, Como é importante isso. Os amigos de Jó decidiram ir visitá-lo para falar como estavam tristes pelo que lhe havia acontecido e para consolá-lo. De longe, eles não reconheceram Jó. Coloca a imagem de Jó. Claro, se antes viam Jó todo imponente, Jó com as suas vestimentas, cercado de empregados, cercado de filhos, com a casa, com bem-estar, não reconheceram Jó. Voltemos ao texto. Mas depois, quando viram que ela era ele, começaram a chorar e gritar. Sinal de comoção. Em sinal de tristeza, rasgaram as suas vestes e jogaram pó para o ar sobre a cabeça. É um sinal de humilhação. Começaram, quando reconheceram que era Jó, começaram a chorar, gritar, rasgaram as vestes, jogaram pó sobre o ar na cabeça. Em seguida, sentaram-se no chão. Olha a empatia. Eles não ficaram em riste. Eles não ficaram olhando de cima para baixo. Eles se sentaram no chão, sentaram ao lado do enfermo, tocar na mão do doente que está em casa, e ficaram ali 7 dias e 7 noites. Não disseram nada, pois viam que Jó estava sofrendo muito. Esta é a atitude que se espera de um amigo, de um cristão. Eu reflito isso, e você quer aprofundar essa leitura orante? Na página 84, inabalável, com fé, a tempestade vai passar. Hoje, em tempos de redes sociais, as conexões superficiais e amizade verdadeira se faz ainda mais necessária. Muitos, como Jó, enfrentam dores profundas e precisam de amigos que saibam escutar, não julgar. Precisavam de presença, não de respostas. Somente chamados a ser esses amigos, somos chamados a ser esses amigos hoje, a estar com quem sofre, mesmo quando não sabemos dizer. Página 84. A amizade cristã é permeada pela caridade, é sinal de amor de Deus na vida dos outros. E ali eu dou um exemplo de como São Tomás de Aquino fala da amizade. Atenção, ainda nessa página, inabalável. Como sacerdote, leia. Penso que essa passagem do livro de Jó pode nos dar 3 lições preciosas. Veja ali as lições. Reze comigo agora. Senhor, há tantos Jós nos dias de hoje. Há tantas pessoas enfermas, sentadas nas cinzas, porque perderam tudo. Faz-me solidário, Senhor, que a minha amizade não seja momentânea, interesseira. Faz-me um amigo sincero. Faz-me um amigo presente. Coloque em mim empatia, Senhor. Eu vou para o intervalo e volto rezando.
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0: Continuemos a rezar. Senhor, que a minha amizade seja verdadeira e que eu tome essa atitude de visitar os amigos, os familiares doentes ou quando estiverem na penúria. Que eu não me esconda ou finja não conhecer, que eu não tenha amizades interesseiras. Senhor, que eu tome essa atitude de tomar a dor do outro. Porque Jesus, quantas vezes fostes um homem movido de compaixão, chorastes pelo amigo Lázaro. Quantas vezes, tomado por compaixão, disse: é uma multidão sem pastor. Dai-me, Senhor, a verdadeira amizade. E quando eu chegar, que eu não queira, que eu não sinta necessidade de dar respostas. Se não as tenho, dai-me a graça de ficar em silêncio. Que eu não julgue, mas que me coloque ao lado da pessoa que está necessitada. Eles ficaram sentados ao lado dele 7 dias e 7 noites e nada disseram, porque viu que estava sofrendo muito. Que eu possa estar do lado e no meu silêncio rezar pelos meus amigos e pelos que estão sofrendo. Amém. Esta foi a leitura orante de hoje, os amigos de Jó. Mas não termina não, porque os amigos não vão falar nada, vírgula. Vem a parte 2 dos amigos. Mas isto é outro capítulo. Zélia, que a paz de Jesus esteja com você, Zélia. Zélia? Alô?
1: Estou aqui.
0: Zélia? Escute um testemunho. Já tentamos falar com ela. Escute um testemunho.
2: Quero deixar meu testemunho.
0: Pois
2: quando
0: não.
2: O senhor começou a novena para o presente espiritual,
0: sim,
2: meu marido estava desempregado e a gente estava rezando e orando e pedindo a Deus que ele conseguisse um emprego, né? Aí eu disse, eu vou fazer o presente espiritual pro meu marido. E comecei a fazer. Padre, no sétimo dia...
0: Olha aí que coisa linda, gente.
2: A gente foi entregar um currículo numa empresa ali. Assim que chegamos em casa, essa empresa ligou. E agora ele vai começar a trabalhar, padre.
0: Que maravilha.
2: Estamos muito, muito felizes.
0: Que bom.
2: E muito obrigado pelas suas palavras. Muito obrigado pelo seu incentivo. Graça alcançada, graça testemunhada.
0: Amém. Deus abençoe, filha de Deus. Bom, vamos ver se conseguimos. Zélia, bom dia.
3: Pode falar. Bom dia, padre.
0: A sua
3: bênção, padre.
0: Deus abençoe. Você fala de onde, Zélia?
3: De Joinville, Santa Catarina.
0: Meu abraço a Joinville. Como que você me acompanha ali em Joinville?
3: Pela rádio Arca da Aliança.
0: Meu abraço, Arca da Aliança. E também temos a TV Evangelizar, canal 49.1. Toca a corneta.
3: Isso, às vezes eu assisto pela TV também, padre.
0: Tá bom, diga lá, Zélia.
3: Isso, padre, eu peço oração pela cura da minha coluna.
0: Coluna.
3: Coluna e joelho, tá?
0: Tá.
3: Isso, assim eu tô bem, mas eu peço oração pro senhor pela cura da minha coluna e joelho. E gratidão também pelo trabalho do meu esposo, ele já é associado à Rádio Evangelizar.
0: Amém.
3: Isso, por toda a minha família também, tem 4 irmãos aqui em Joinville, mas eu sou natural do Rio Grande do Norte.
0: Tá bom, filho.
3: Na cidade de Pau do Cerro, próximo a Mossoró.
0: Tá certo.
3: É a minha cidade natal. Isso.
0: Zélia, como
3: mas
0: é
3: que... moro já há 32 anos em Joinville.
0: Como é que é o nome do seu marido?
3: Luiz Carlos de Borba.
0: Tá,
3: ele já é associado à TV Evangelizar, com o padre Reginaldo.
0: Tá
3: ele
0: bom.
3: Já recebe o jornalzinho.
0: Que bom.
3: Certinho, tudo certinho, né? Isso. Mas ele está bem, agradeço pelo trabalho dele, pela saúde dele, por toda a minha família. Gratidão também.
0: Tá certo, minha
3: por
0: filha.
3: Toda minha família.
0: E coloca sua coluna e seu joelho. Deus abençoe, Zélia, de Joinville. Lá nós temos a TV Evangelizar, canal 49.1, Rádio Arca da Aliança FM, Dom Francisco Carlos Bach, da Arquidiocese de Joinville. Hoje, 13 de maio, na Cova da Iria. 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Espero esse registro. Eu vou atender, que está desde o começo. José Roberto, que a paz de Jesus esteja com você. Bom dia.
1: Bom dia.
0: Você fala de onde, José Roberto?
1: Eu falo de Natal, Rio Grande do Norte.
0: E acompanha como?
1: Eu acompanho o seu operar 91.9.
0: Tá certo. Fala, filho, que logo o sacristão tira a gente do ar. O que você quer partilhar?
1: Padre, que eu recebi uma graça de São José o ano passado. Eu queria dar esse testemunho, né?
0: Por favor, pode falar agora.
1: Que meu filho tava, ele trabalhava, não era registrado, entendeu? E daí eu fiz, o senhor começou a vender São José e pedi para fazer, né? E eu fiz pedindo duas graças, mas a principal, a graça era de eu emprego com meu filho, que ele queria ser pai. E São José prometeu um emprego para ele, que ele ia ser pai também, entendeu?
0: E registrado?
1: Registrado, para ser registrado.
0: Oh, entendeu? Meu Deus, que bom!
1: E no último dia da novena, meu filho foi chamado para entregar os currículos na empresa, e até hoje, graças a Deus, está empregado.
0: Amém. A São José rogou?
1: São José providenciou.
0: Amém. Você quer deixar alguém em oração, José Roberto?
1: Sim, eu quero deixar toda a minha família, padre. E principalmente minha mãe, que ela tem os problemas de saúde.
0: Como é que é o nome da mãezinha?
1: Francisca Gomes de Lima.
0: Mais alguém?
1: Não, toda a minha família.
0: Tá bom, filho. Obrigado por ter ligado, José Roberto.
1: Nada, padre.
0: Deus abençoe, Natal. TV Evangelizar, canal 16.1, rádio 96 FM, Felinto Rodrigues, rádio 87.9, aqui no Neto, Rural FM, Ivanildo, Dom João Santos Cardoso, da Arquidiocese de Natal. Escute esse testemunho, vai lá.
4: Olá, eu sou a dona Socorro, sou aqui de Manaus.
0: Manaus.
4: Sou associada.
0: Brasil inteiro.
4: E quero deixar o testemunho de que ano passado, na novena da Mãe de Guadalupe, eu pedi uma graça de vender um sítio que nós tínhamos, que estava assim empacado. E para a honra e glória de nosso Senhor, por intercessão da Mãe de Guadalupe, nós vendemos o sítio. Graça recebida. É graça testemunhada. Toca o sino, sacristão. Pensa, padre, Deus abençoe grandemente.
0: Deus abençoe, Socorro de Manaus. Rádio Logos FM, Gilson de Oliveira Nascimento, que transmite o programa. Minha saudação ao cardeal arcebispo Dom Leonardo Urich Steins, da Arquidiocese de Manaus. 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Eu volto já, volte comigo.
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0: E prepare-se, filho e filho, vamos fazer uma oração à Nossa Senhora de Fátima. Ainda agora, ainda temos a novena, que é Jesus das Santas Chagas, dai-nos a cura interior. Hoje, aniversário da Rádio Cidade Mato Grosso, completando 40 anos, onde temos a TV Evangelizar, canal aberto, canal 20, 21.1. Aniversário da rádio Iracema FM, Setubinha, Minas Gerais, 104.9 FM, Bezerros, Pernambuco, Arena FM, Ubiratã, Paraná, Capital 91 FM, Cianorte, Paraná, Cidade FM, Arcos, Minas Gerais, Cruzeiro do Sul FM, Cruzeiro do Sul, Paraná, Esperança FM, Itapipoca, Ceará, Estúdio FM, Itá, Santa Catarina, Terra do Sol FM, Hidrolândia, Ceará, Tucumã FM, Novo Aripuana, Amazonas, e TV Evangelizar 16.1, Santo Antônio da Platina, e Sertão Online, Custódia, Pernambuco. Povo de Deus, é o momento mariano. E quero dizer isso para você, por quê? Porque nós vamos rezar a Nossa Senhora. Hoje é dia de Nossa Senhora de Fátima, fica atento, que eu vou avisar no Instagram o horário da missa. Filho amado, povo querido, Nossa Senhora de Fátima, estou em peregrinação caminhando para lá. Então você pode ir mandando as intenções. Já mandou hoje? Amanhã, depois, até eu chegar em Fátima. E lá vou filmar entregando, lá na ermida. 0800-410-6060-41. 3221-6060. Mande as suas intenções. É uma campanha de oração. E até eu chegar na peregrinação em Fátima para Pentecostes, mande a sua intenção. Reze comigo agora. Santíssima Virgem, que nos montes de Fátima vos dignastes revelar aos três pastorinhos os tesouros de graças que podemos alcançar rezando o Santo Rosário. Ajudai-nos a apreciar sempre mais esta santa oração. Meditando os mistérios da nossa redenção, alcancemos as graças existentes que pedimos hoje. Qual é a graça que mais você pede a Nossa Senhora de Fátima? Ó meu bom Jesus, perdoai-nos e livrai-nos do fogo do inferno. Levai as almas todas para o céu e socorrei principalmente as que mais precisarem. Nossa Senhora de Fátima, nós te pedimos e consagramos toda a nossa família. Ó Imaculado Coração de Maria, assim foste apresentado, ó Mãe, aos três pastorinhos, nós te consagramos um mundo em guerra, em ruínas, nas estruturas sociais e familiares. Pedimos também pela igreja do teu filho, Nossa Senhora de Fátima, rogai por nós. Amém. E agora, juntos, o sexto dia da novena, Jesus das Santas Chagas, restaurai o meu coração.
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0: Deus de misericórdia e renovação, venho diante de ti com o coração em ruínas, clamando por teu sopro de vida sobre o que quebrou. Restaura em mim o que o tempo desgastou. O que a dor silenciou, o que a esperança esqueceu, onde há cansaço, traz vigor, onde a ferida derrama cura, onde há vazio, preencha com sentido, refaz meus passos, reconstrói meus sonhos, renova minha fé. Tu és o Deus que faz tudo novo. Então, faz de mim um novo ser, com raízes mais profundas, com amor mais inteiro, com paz que não se abala. Jesus das Santas Chagas, restaurai meu coração. Jesus das Santas Chagas, restaurai meu coração. Jesus das Santas Chagas, restaurai meu coração. Salve Rainha, Mãe de Misericórdia, vida, doçura e esperança nossa salve. A vós bradamos, degredados filhos de Eva. A vós suspiramos, gemendo e chorando neste vale de lágrimas. Eia, pois, advogada nossa, estes vossos olhos misericordiosos a nós volvei, e depois desse desterro, mostrai-nos, Jesus, bendito é o fruto do vosso ventre. Ó clemente, ó piedosa, ó doce sempre Virgem Maria, rogai por nós, Santa Mãe de Deus, para que sejamos dignos das promessas de Cristo. O Senhor esteja convosco, Ele está no meio de nós. Ó Deus, hoje, 13 de maio, por intercessão de Nossa Senhora de Fátima, abençoai a água, a roupa dos enfermos, as fotos de família. Em nome do Pai, do Filho e do Espírito Santo, amém. Eu me despeço com o clipe que os anjos ensinaram a oração. Meu Deus, eu creio, evangelizar é preciso. Viva Nossa Senhora de Fátima! Oh.

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2: Opa, bom dia. Hoje é quarta-feira, meioca de semana, como a gente chama, né? Hoje, dia 13 de maio, ano 2026, eu sou Marcos Lourenço, Marcos Rodeio, porta-voz da notícia, da informação, da prestação de serviço e muito mais. Quarta-feira, metade da semana. Hoje, dia da abolição da escravatura, 1888, dia da Fraternidade Brasileira, dia do automóvel e dia também da zootécnica, né? Parabéns aí todos os profissionais. Estamos juntos, misturado com a notícia e com a informação. Olha, e atenção, 11 horas com 1 minuto, a gente começa bem aqui o programa falando de vários assuntos hoje, né? Orientação de conservação para você que toma insulinas, né? O NPH irregular. Portanto, frascos, caneta, fechados, reserva deve ser guardado, né, na geladeira entre 2C e 8 graus. Observação, né? Nunca no congelador, hein? Nunca no congelador. Observação, coloque na prateleira do meio ou na gaveta de legumes. Evite a porta da geladeira, pois o abre e fecha causa variação de temperatura e também aquela trepidação, o que pode estragar a insulina. Frascos de caneta em uso pode ficar fora da geladeira por até 28 a 30 dias. Verifique a bula especificando, né, a sua marca, desde que em local fresco, arejado e longe da luz solar. A insulina também gelada pode causar mais dor, ardor na aplicação. Viagens, use bolsa térmica e se encostar o frasco, né? Se encostar o frasco direto no gelo e envolva em um pano. Portanto, agora, né, as pessoas que usam o uso aí da insulina devem trazer isopor ou caixa térmica para a retirada das insulinas aqui no posto Rosalina Ribeiro, em Torre de Pedra. Portanto, você que faz uso da insulina para retirar, né, essas ampolas aí, né, no caso do medicamento para as insulinas, né, no caso da diabetes, tratamento, o paciente, a pessoa que vai retirar, tem que levar, trazer o isopor ou caixa térmica para retirada das insulinas. Antes era distribuídas sem essa caixa de isopor. Agora, portanto, o pessoal pede para que você possa utilizar o serviço da Unidade Básica de Saúde de Torre de Pedra. 11 horas e 3 minutos para você ligado com a gente aqui. Muito bom dia. Vamos às notícias, às informações da nossa região. Hoje, pela parte da manhã, muita neblina aqui na rodovia Castelo Branco. A gente que seguia até a cidade de Botucatu, logo pelas 6 horas da manhã, sem nenhuma ocorrência de trânsito, né? Apenas nós tivemos aí muita neblina durante as primeiras horas da manhã. Isso tem causado acidentes em várias regiões. Então, tudo cuidado é pouco quando vai pegar a estrada, principalmente dias frios, né? Hoje aqui a temperatura amanheceu em Torre de Pedra, marcando aí as 4 horas da manhã para 5 horas da manhã, já a temperatura de 4 graus, né? Ali na região de Botucatu, entre algumas regiões, Pardinho também 4 graus. Ali na região de Botucatu, a temperatura na manhã chegou aos 6, 7 graus. E aí, gradualmente, foi subindo essa temperatura. Agora, já pelas 10 e pouco da manhã de volta, também não tivemos nenhuma ocorrência registrada nas estradas. Somente ali na Serra, portanto, que com destino à Serra, né, de Botucatu, também tem o pessoal fazendo a limpeza ali da estrada, da pista, a pintura, né? Então, quem segue pela rodovia Castelo Branco até o pedágio, ele vai encontrar trabalhadores fazendo essa limpeza na pista e também o recapeamento, né, a manutenção aí. Então todo cuidado é pouco. Olha, a Câmara de Buri abre comissão para investigar prefeito por irregularidades em obras. O processo foi aberto com base na denúncia de um morador sobre obras fantasma. Chefe do executivo pediu para ser investigado e classificou o caso como politicagem. A Câmara Municipal de Buri instaurou, durante uma sessão ordinária realizada nesta terça-feira, dia 12, uma comissão processante para investigar o prefeito professor Germano do PP por suspeitas de irregularidades em obras públicas no município. A comissão pode levar à cassação do mandato. O prefeito, por sua vez, pediu a abertura de investigação e classificou a denúncia como politicagem.
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2: 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E mandar um recadinho pra gente, fica à vontade aí, estamos à sua inteira disposição, com promoções, com novidades, é a Paulista FM levando informação para você. Olha, foragido por violência doméstica, é preso após ser identificado por câmeras da Muralha Paulista em UPA de Tatuí. Camarada foi lá consultar e acabou sendo flagrado pelas câmeras, né? As câmeras do sistema da Muralha Paulista identificou o homem em uma UPA de Tatuí após passar por uma avaliação médica. Ele foi encaminhado à delegacia do município. O homem foragido da justiça por violência doméstica. Ele foi preso na última sexta-feira, dia 8, após ser identificado por câmeras de segurança do sistema Muralha Paulista, enquanto estava em uma unidade de pronto atendimento, a UPA, na cidade de Tatuí. E, de acordo com a Prefeitura, a Guarda Civil Municipal, a GCM, foi acionada pelo Centro de Operações e Despacho, após o sistema de reconhecimento facial identificar o suspeito e apontar a existência de um mandado de prisão em aberto. Após a confirmação da identidade, foi constatado com ele que ele era procurado pela justiça, com base na Lei Maria da Penha. O homem foi detido e ainda ali dentro da unidade de saúde. Depois de passar por uma avaliação médica, ele foi encaminhado à central de flagrantes da Delegacia Central de Polícia. Portanto, é o sistema, né, eficiente, o sistema aí, portanto, que detecta se o elemento ele tem algum mandado de prisão. E acabou, portanto, esse elemento sendo preso dentro das dependências da UPA. Olha, para a milionária da Sabesp, né, ela que diz a dona da água do estado de São Paulo, é uma migalha às famílias. O primeiro momento foi oferecido R$ 1.000 para as famílias que foram vítimas, né, ao menos aí 194 famílias serão contempladas com valor, segundo a companhia, a Defesa Civil e a Polícia. Técnico científico ainda investiga causas do acidente e não há prazo para a conclusão do laudo pericial. Portanto, a Sabesp, de 1.000, ela ampliou para 5.000. Eu acho ainda muito pouco para essas famílias. A Sabesp ampliando o valor de 5 mil do auxílio para os afetados na explosão na comunidade de Jaguaré, em São Paulo. 5 mil, o que você faz com 5 mil? Não dá para reformar nem a janela, né? Então, eu vou te falar uma coisa. Que não oferece um valor, né, que seja a altura aí dos moradores, né? Eles são donos da água, eles que causaram essa explosão aí, eles que ficam abrindo buraco em tudo quanto é lugar, cobrando o absurdo do pobre trabalhador, né? É um absurdo. E tem contas aí em São Paulo que custa R$ 50 mil de uma comunidade. Como que o camarada vai pagar uma conta de 50 mil, gente? Concorda comigo? Você que ganha um salário mínimo aí, é um aposentado de um salário medíocre, pequeno, que não dá para fazer nada. Como que você vai pagar uma conta de 50 mil? Isso é brincadeira, rapaz. Eles deveriam pagar 500 mil para cada morador da comunidade. Ainda era pouco, porque teve um senhor que morreu, né? E as famílias que estão aí desabrigados, apartamentos ainda, né, todos danificados, casas demolidas. 500 mil era pouco ainda.

0: compra os alimentos e volta para casa. Hoje nem um banheiro se faz com 5 mil, né? É 30, 40 mil reais aí para fazer um banheiro. É, o Xexel falou que é mais. Quanto custou seu banheiro aí, Xexel? Quê? Meu amigo, se as lombadas de torre de pedra custam 50 mil, imagina um banheiro da tua casa, né, Xexel? É 50, Xexel, para reformar uma lombada? Aonde, Xexel? Aí? Pelo amor de Deus, rapaz, 50 mil? Onde você viu isso aí? Ah, uns caras comentaram com você, uma lombada custa 50 mil? Eita, Xexel, vamos mudar então, Xexel, vamos trabalhar com lombada. Eu vou montar uma empresa, rapaz. Vou sair do rádio, porque o negócio tá... Não é brincadeira, não. Se um banheiro custa... Vou te falar uma coisa, hein? Esse Brasil não vai pra frente nunca, porque os caras é um lalau daqui, lalau dali, e aí fica desse jeito aí. E os caras, como diz, né? O pobre coitado é que se lasca numa situação como essa do caso da Sabesp. A Sabesp vai lá, faz os furos lá de qualquer jeito, né? É como eles fazem, quebra a rua, aqui em Torre de Pedra, tudo quebrado aí. A entrada da cidade detonada pela Sabesp e fica lá quase duas semanas com um buraco a céu aberto, ali atrapalhando o trânsito bem na entrada e não resolve nada, né? Esses caras, eu vou te falar uma coisa, viu? Que danos que eles causam aí nas ruas de todo o estado de São Paulo. É várias cidades, eles vêm detonando, principalmente a cidade de São Paulo, abrindo buraco em tudo quanto é lugar. Vamos abrir aqui! Aí mete lá um martelete, explode tudo, né? Pega um cano aí de gás, né? E coloca um monte de gente em risco, né? Quase perder a vida essas pessoas, por pouco, né? E ainda oferece 5 mil reais para as pessoas, para as vítimas dessa situação. É lamentável, Sabesp. Tem que colocar esses caras na linha, rapaz. Tem que cobrar deles, que eles cobram caro da gente, né? Você paga aí, você vai abrir a conta de água, é um absurdo. Já pagamos até de mil aqui, milão, rapaz. E aí, depois que reclamamos, começou a vir 100, 200. Aí, eles parece que eu vejo o tamanho do imóvel, né? O tamanho do imóvel aqui eu vou cobrar, esse camarada tem dinheiro, né? É o Tioripe que fala. Também, rapaz, essa casa aí com 9 andares, chegando... 9 andares ali. É 9 quartos, Tioripe. O que tem a ver? Os quartos não consomem água, Tioripe, né? Nem na época que tinha boi aí, 15 boi bebendo água, dava esse valor de 500, né? Tá enchendo o que aí, rapaz? Enchendo a caixa d'água, a piscina? Esses caras não tem jeito. É uma falta de vergonha na cara desses camaradas, dono dos lençóis freáticos aí. Eu fico até revoltado, viu, amigo, com essa situação. Agora oferecer 5 mil para cada morador, isso é uma vergonha. Deveria oferecer 500 mil, porque pelo valor que eles cobram das contas de água, né, tem muito dinheiro sobrando. Olha, vamos fazer o seguinte, vamos agora aí. Nós temos aqui o Marcelo Martins. Ô Marcelo Martins, bom dia.
1: Bom dia, Marcos. Está ocorrendo na CDHU o encontro da população com o carro móvel da CDHU. Com isso, o pessoal vai poder tirar dúvidas referente a parcelas atrasadas, a quitação de valores com descontos, entre outros. O carro móvel da CDHU fica até às 17 horas desta quarta-feira, dia 13 de maio de 2026. Ainda nesta quarta-feira, estará presente no município de Guareí, com uma agenda extensa, o deputado federal por Sorocaba, Vitor Lippe, que estará presente na Câmara Municipal de Guareí às 10 horas da manhã e também estará junto ao gabinete do prefeito às 11 horas e depois numa entrevista na Rádio Realidade FM 105.9 através do Jornal do Meio Dia. Lippe, que é do PSDB, estará presente com o vice-prefeito da cidade, Nilson Momberg, também do PSDB, e do vereador Michel e professor Álvaro, ambos do mesmo partido. Marcelo Martins, para Paulista FM, Torre de Pedra.
0: Muito bem, 11 horas e 15 minutos, o Marcelo Martins, muito obrigado aí pelas informações e convidamos aí a comunidade, né? Vai ter uma festa, a comunidade Santo Expedito realiza o tríduo religioso no bairro Floresta 2. A comunidade Santo Expedito vai promover entre os dias 17 e 19 de maio de 2026 o tradicional tríduo, né? De louvor a Santo Expedito ali no bairro

0: Floresta 2, em Guareí. A programação contará com a celebração religiosa, procissão e momentos de confraternização entre os fiéis. Segundo os organizadores, o evento tem como objetivo fortalecer a fé, reunir a comunidade em oração e devoção ao santo conhecido como protetor das causas urgentes. A abertura do trido acontece no domingo 17 de maio, 10 horas, com celebração. Já na segunda-feira, dia 18, a programação continua às 19h30, com o segundo dia do trido. O encerramento será realizado na terça-feira, dia 19, também às 19h30, com procissão. Em seguida, será celebrado a Santa Missa, presidida pelo padre Lucas Augusto Alves de Oliveira. Portanto, a organização informou ainda que após a celebração de encerramento haverá uma confraternização entre os participantes, né? Para isso, os fiéis estão sendo convidados a colaborar levando um prato de salgado. A comunidade de Santo Expedito agradece o apoio e convidou a todos para participar dessa grande festa, as famílias, né? Para participar da celebração religiosa ao longo dos 3 dias de eventos. Portanto, aí a festa é o trido de louvor a Santo Expedito ali no bairro da Floresta 2, na cidade de Guareí. Eu volto já com mais informações para você.
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1: Muito bem, já estamos de volta, quarta-feira, 13 de maio, ano 2026, meu amigo. Estamos juntos aí, né? Junto e misturado, mais uma quarta abençoada para você que tá ligado com a gente. 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Olha, falando em temperatura, hoje amanheceu aqui na região, né? Torre de Pedra, marcando 4 graus aí, a temperatura bastante gelada pela parte da manhã. Vamos saber como que fica esse tempo e a temperatura para o estado de São Paulo.
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3: A previsão do tempo para a região sudeste nesta quarta-feira indica muitas nuvens, mas sem previsão de chuvas em praticamente todos os estados da região. Possibilidade de chuva apenas nos municípios Espírito Santenses de Pedro Canário e Conceição da Barra. Entre as capitais, mínima de 11 graus em São Paulo. A máxima deve chegar a 29 graus em Vitória. A umidade relativa do ar varia entre 35% e 100%. As informações são do Instituto Nacional de Meteorologia. Sofia Stein, o tempo e a temperatura.
1: Tempo e temperatura, né? Como que fica esse tempo aqui no estado de São Paulo? Meu amigo, olha, garrafinha de água, hein? É para se hidratar. Você não pode se descuidar. Saúde em primeiro lugar, né? Descuidou, você já sabe, né? Então, portanto, não descuide, porque a saúde, ela às vezes chega, né? A cobrar do corpo aí e você não resiste. Então, olha, a água é essencial para se manter uma hidratação, mesmo em dias frios, né? Tomar aquela água de forma moderada também à noite e evitar, portanto, não deixar de beber água, né? Tá fazendo exercícios e tomando uma garrafinha aí, um gole de água, já vai se hidratando, deixando o corpo bem mais aí tranquilo, né? Olha, eu quero falar também de uma campanha maravilhosa, campanha de doação. Você que tem um agasalho aí na sua casa, um cobertor, uma roupa, né, que você não utiliza, você pode doar para uma instituição de caridade. Pode estar doando ou trazendo aqui na rádio, ou se você desejar, né, leve aí a uma instituição mais próxima, aquela que esteja à sua disposição, aí bem próximo da sua residência, da sua casa. A campanha do agasalho de 2026, né? Esse inverno já promete aí daquele jeito, né? Com grande frio. Então fique atento, porque realmente quando a gente ajuda, né? A gente está colaborando, a gente está fazendo a nossa parte. E isso que importa é você estar colaborando, fazendo a sua parte para essa campanha maravilhosa, né? Campanha de doação. Outra campanha é a doação de sangue. A Fundação ProSangue, o Hospital das Clínicas, o Hospital de Medicina aí da Faculdade de Botucatu, a Unesp está sempre necessitando, precisando do seu apoio. E é ideal que você, meu amigo, minha amiga, né, ajude a colaborar com a campanha tão importante. A colaboração faz parte aí da nossa ajuda. Só a gente pode contribuir, né, de uma forma gratuitamente, ajudando as pessoas vulneráveis, ajudando as pessoas que precisam. E se você tem aí, portanto, um agasalho e quer que a rádio passe aí na sua residência para buscar esses agasalhos aqui em Torre de Pedra, é o 15981-540775. Muita gente doando, viu? Tem gente que doa, liga pra gente e está participando e a gente agradece com muito carinho.
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0: O programa de maior audiência aí do rádio, via satélite, levado todos os dias ao ar, né? Aqui pela Rádio Paulista, a 87,5, às 10 horas da manhã, o Padre Reginaldo Manzotti. E depois do Padre tem a bênção aí, né? A gente volta com o nosso programa. O nosso programa de informação, de notícia. Olha, a Prefeitura de Porangaba abriu o edital cultural, né, da Prefeitura, que vai apoiar os artistas e produtores locais. A Prefeitura Municipal torna ao público o chamado público, né? Portanto, no número 001/2026, que tem o objetivo a seleção de projetos culturais para a celebração do termo da execução cultural, com recursos provenientes da Política Nacional, né? Aldir Blanc, de fomento, que chama aí o fomento à cultura, né? Poderão participar agentes culturais, coletivos, artistas, produtores e demais profissionais da cultura que atendam os critérios estabelecidos no edital. Os recursos visam incentivar o apoio e fortalecer as iniciativas culturais locais, promovendo o acesso à cultura e à diversidade e a valorização das expressões artísticas do município. O período de inscrições é de 5 de maio, né, até 23h59 do dia 8, portanto, de junho. Tá aí, portanto, a Lei Aldir Blanc, né, que é um projeto criado para o esporte, cultura e lazer do município. Então, portanto, esse projeto é para cultura, né? É um incentivo aí aos músicos, aos que fazem o acesso à cultura, né? Portanto, os artistas podem se inscrever a partir do dia 5 de maio até o dia 8 de junho. Então você não pode ficar de fora desse importante passo aí para a cultura do município de Porangaba.
1: Como que você vai viver numa preguiça espiritual se você quer prosperar na vida?
0: É isso aí,
1: ó. Quando eu falo prosperar, caro ouvinte.
0: É isso aí, você ouve a mensagem todos os dias aqui às 10 horas da manhã. É o Padre Reginaldo Manzotti, é o Experiência de Deus em sua vida. Não percam, né? Essa parte espiritual é que enriquece qualquer ser humano. Para você ser rico, é de bênção. É você ouvir um programa que te levanta, né? Muitas mensagens que o padre leva ao ar, meu amigo, é mensagens reais, né? Que acontecem no cotidiano. Que uma vida sem Deus, né? Como ele fala na sua palavra, que é impossível a gente conquistar aquilo sem andar ao seu lado. Então, por isso, ande e clame por ele nos momentos que você mais precisar em pedir ajuda. Não somente naquele momento que você está no perigo, mas em todos os momentos, agradecer pela vida, pelo dom da vida, né? É isso que faz toda a diferença. Olha, Cajamar, a Polícia Federal investiga a aplicação irregular de 107 mil em previdência. A Polícia Federal está por lá, averiguando, né? O que está acontecendo lá em Cajamar, hein? Situação complicou lá, segundo a informação, né? O Banco Master, a Polícia Federal investiga a aplicação irregular de 107 milhões da Previdência em Cajamar. A operação apura investimento de risco com dinheiro da aposentadoria. A Justiça determinou o afastamento dos servidores das funções e bloqueios de bens. A Polícia Federal de Campinas deflagrou na manhã desta quarta-feira, dia 13, uma operação para investigar suspeita de gestão temerária ali na aplicação de 107 milhões do Instituto da Previdência dos Servidores Públicos de Cajamar. A apuração mira possíveis irregularidades em investimentos de alto risco do Banco Master, sem análise técnica adequada, com falhas de governança, ausência de estudos de risco e possível favorecimento de emissores específicos, né? Os policiais federais cumprem 6 mandatos de busca e apreensão na cidade de Cajamar, Boituva e São Paulo, alvo de uma operação no dia de hoje, a cidade de Cajamar. o desvio aí dessa previdência, né? A aplicação do Banco Master chega a 107 milhões da previdência dos servidores aí do município de Cajamar. A investigação, segundo a Polícia Federal, começou a partir de informações sobre irregularidades na aplicação de aproximadamente 107 milhões, né, em quatro letras financeiras emitidas por dois bancos privados, em agosto de 2023 e março de 2024. O Instituto da Previdência Social dos Servidores de Cajamar realizou quatro aplicações em letras financiamentos, né, os financeiros, né, totalizando aproximadamente 107 milhões, cerca de 19,56% do patrimônio líquido do regime próprio, né, da Previdência do município. Quer dizer, toda aplicação é do regime próprio de Previdência do município. Então, portanto, o negócio já começou a pesar. Hoje, pela parte da manhã, a polícia já está lá em Cajamar com um desdobramento aí da operação que vai, portanto, analisar todas essas contas e essa aplicação. A gente traz informações aqui nas nossas programações posteriores. Obrigado você, meu amigo, que ficou com a gente. Um ótimo dia, uma ótima quarta-feira, boa semana para você ainda, porque é quarta-feira, hoje é dia daquela suculenta feijoada, dia daquele momento de vocês, né, celebrar aí o bom futebol. Grande abraço, fique com Deus e até o próximo encontro. Abraço aí pro tio Eurípides, rapaz. Tá ligado lá, ó. Tá mandando abraço pro Wilson Desidério. O Wilson também tá mandando abraço para você, viu, tio? Também aí, ó, o Silão agora que tá... O homem agora vendendo apartamento, né? Minha casa, minha vida. Aí na Grande São Paulo. Grande abraço para vocês aí. Obrigado pelo carinho da audiência. O nosso amigo também, o lindo Lindomar, apareceu, rapaz. Ele falou que pode chamar ele de lindo. Tô fora, hein? Tô fora, rapaz. Lindo, lindo. Ô, Lindomar. Lindo sou eu, rapaz. Nós nascemos, foi bonito e não rico. Temos que trabalhar, Lindomar. Um abraço para você, para toda a família. Fique com Deus. E abração também para os aniversariantes de hoje, né? Olha quanta gente aniversariando. E obrigado a todos que compartilham as nossas informações do Brasil inteiro. A você que prestigia em toda a nossa querida região. Alô, Porangaba. Abraço aí para o pessoal de Porangaba. Pessoal também de Guareí, Tatuí, Sorocaba, Boituva. Também Pereiras, Cesário Lange, né? Conchas, pessoal também que nos ouve aí em Pardinho, pessoal de Botucatu, onde a gente chega lá em Botucatu, pessoal sempre acompanhando o nosso programa, falando de ouvir, eu acompanho. Abraço também para o pessoal que está ligado com a gente lá em Angatuba, Itapetininga, Avaré, também a galera de Itatinga. E lá no pessoal do Alto da Boa Vista, aqui em Torre de Pedra, abraço especial aqui para ela, a família, né? Ontem ela nos visitou aqui, ó. Ela nos visitou. Ô, foto bonita, hein? Saiu as meninas bonitas aqui, ó. Um abraço especial aí para elas que estão nos ouvindo nesse momento. Especialmente para Maria Vitória, né? Também para a filha Maria Vitória aí. Para todos que estão acompanhando a programação. E a mamãe dela também, né? Deixa eu ver a família aqui, ó. Maria Vitória e a mãe Ana Caroline. Ligado com a gente aqui sempre no programa. Obrigado aí o pessoal da CDHU e participou e ganhou, hein? Ganhou presente aqui da rádio, né? Do nosso programa aqui, da nossa campanha especial do Dia das Mães. 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
2: Muito bem, já estamos de volta, chegando aí com o Super Giro Musical. Hoje é quarta-feira, dia 13 de maio, ano 2026, no ar o Super Giro aí, trazendo o horóscopo do dia, é também a novela preferida, o que você curte, a boa música. Jorge Mateus, 11:40 agora, bom dia!

0: Muito bem, 11 horas com 47 minutos, a boa música, né? Quero parabenizar a todos os aniversariantes de hoje, que estão completando mais um ano de vida. Olha, hoje nós temos aqui o Lucas Peixoto, está aniversariando. Parabéns também a Maria Fernandes, o Antônio Carmo de Moraes, né? Da nossa querida região, também o Fabrício Gregório, a Jaine AP, também a Márcia de Fátima Oliveira, o Marco de Moraes, também borracharia do Dejair, né? Um abraço pro Dejair Ribeiro, aniversariante de hoje, a Selma Elias, também a Eva Florentino, tá completando mais um ano de vida, o Paulo Soares, o Maciel Correia, também aniversariante a Socorro Ribeiro, parabéns também a Cristina Alves e todo o pessoal que está na escuta do nosso programa. Obrigado, viu, gente? Você que está completando mais um ano de vida hoje, receba também os nossos parabéns. É isso aí. Que Deus abençoe ricamente você e a sua família. Que você esteja sempre com a gente, curtindo aí a melhor programação do seu rádio. Conectado através da internet ou aonde você estiver.
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2: Atenção, atenção, signo de Áries. Você vai encarar o futuro de maneira mais otimista e pode aproveitar para alinhar as suas expectativas para o próximo dia. A sorte do dia, seu número é o 12. Atenção, atenção, signo de Touro. A boa notícia é que Mercúrio virá em seu encontro, em seu socorro, e promete um período mais harmonioso nas relações pessoais e amorosas. A noite será de sintonia plena com Love e quem está na pista pode ter boas novas da paquera. Na sorte do dia, seu número é o 6. Atenção, atenção, signo de Gêmeos. A boa notícia é que seu regente Mercúrio vai jogar no seu time e reforçará suas qualidades, ajudando você a melhorar o astral e vencer bagaças. Noite mais estável com seus queridos, viu? Na sorte do dia, seu número é o 20. Daqui a pouco a gente confere mais previsões astrais para os demais signos. Fique ligado, hein? Eu sou o Fabão e a gente volta daqui a pouco.
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2: E vamos para mais uma edição do Resumo de Novelas. A gente confere tudo que rola em Avenida Brasil desta quarta. Zenon interroga Nina, que inventa que estava com o namorado na hora do sequestro. Moreira mantém Carminha amordaçada e amarrada. Nina pede que Betânia confirme seu álibi para Zenon. Verônica tenta convencer Débora a ficar com Tomás. Jorginho tenta descobrir com Lucinda o segredo de Nina. Zenon vai ao posto de gasolina para confirmar o álibi de Nina. Fique ligado que a gente volta a qualquer momento com mais resumo da sua novela favorita.
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0: Muito bem, aqui toca sua música preferida. Telefone 15981-540775. É a Paulista FM para quem gosta de ouvir o bom som, ouvir o bom rádio aí. Opa, vamos juntos. 11 horas com 51 minutos.
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1: Atenção, atenção, signo de Câncer. Tensões podem atrapalhar até os planos de diversão para o dia. Mas a boa notícia é que Mercúrio será o seu maior aliado e vai fazer aspectos super positivos no céu, o que deve equilibrar o astral e deixar tudo mais harmonioso, ainda mais no amor, viu? À noite você pode ter gratas surpresas nos contatinhos e o romance vai ganhar mais sintonia. Na sorte do dia, seu número é 50. Atenção, atenção, signo de Leão. Ainda bem que Mercúrio vai trocar boas vibes com os astros e promete momentos agradáveis com familiares, pessoas próximas e também com xodozinho. Mas se está na solteirice, evite sonhar alto demais se o lance ainda está naquela fase inicial da paquera, sabe? Na sorte do dia, seu número é o 18. Atenção, atenção, signo de Virgem. Mercúrio também vai fortalecer seu dom para se expressar e isso será ótimo, já que ajudará a recuperar a paz e harmonia com seus queridos. À noite, a lua entra em seu paraíso, empodera seu charme e dá sinal verde para os assuntos do coração. Na sorte do dia, seu número é o 37. Daqui a pouco a gente confere mais previsões astrais para os demais signos. Fique ligado, hein? Eu sou o Fabão e a gente volta daqui a pouco.
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8: E vamos para mais uma edição do Resumo de Novelas. A gente confere tudo que rola em A Nobreza do Amor dessa quarta. Gendal perdoa as mentiras de Imani, que se fez passar por Alica para conhecer o rei. Graça se espanta com o comportamento de Ana Maria. Belmira comenta com Salma sobre a exigência de Virgínia para faltar à inauguração do ateliê de Alica Lúcia. Fuad visita Salma. Alica teme que Tonho não chegue a tempo para seu evento. Imani seduz Gendal. Kênia se surpreende quando Chinua conta que Gendal não executou Imani e Pascoal por suas mentiras. Fique ligado que a gente volta a qualquer momento com mais resumo da sua novela favorita.
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4: Muito bem, de volta na programação. Vamos um alô especial aqui para o nosso amigo Márcio Leite da Reciclagem, né? Ele sempre avisa para o pessoal que tem aí aquelas garrafas PETs, latinhas, né? Ele está sempre recebendo em sua casa ali na rua 27 de outubro. Então, portanto, se você quer reciclar, fazer o bem, né? É, exatamente. A reciclagem, meu amigo, salva o mundo. Porque as garrafas PETs às vezes fica jogada aí, né? Ao léu, acaba contaminando o meio ambiente e é feio, né? Um pasto cheio de sujeira, de bagunça, né? E o pessoal que a gente passa por aí tem conservado esse pasto, né? Pelo menos aí verdejante, coisa bonita, rico, né? Cheio de bênção aí. Então, portanto, você que quer colaborar, junte a essas garrafas PETs, também o material reciclável, e entregue aí na sua residência, ali na rua 27 de outubro, as garrafas. Faça a sua contribuição aí com a natureza que agradece, né, Márcio? Com certeza, o nosso meio ambiente vai agradecendo.

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2: E vamos para mais uma edição do Resumo de Novelas. A gente confere tudo que rola em Coração Acelerado desta quarta. Alauzinho canta para Janete e rechaça o empresário. Daiane pressiona João Raul sobre o pedido de casamento. Eduarda se diverte com Sol. Irene comenta com Valmir sobre Nayane. Zuzu e Alaor ficam juntos. Agenor e Vilma comentam sobre a nova fase de Alaorzinho. Nayane sonha com Gael e se desespera. Fique ligado que a gente volta a qualquer momento com mais resumo da sua novela favorita.
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6: Muito bem, Paulista FM, mês 17. Vamos juntos aqui com o nosso super giro musical. É uma hora da tarde.

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1: Vamos embora! Assim se mata papai, hein? Ei!

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1: Atenção, atenção, signo de Libra. Para seu alívio, Mercúrio entra na cena para melhorar o astral e deixar seu dia com uma comunicação mais assertiva, além de indicar ganhos e lucros. Você pode ter ótimas ideias para faturar e dedicação no trabalho também deve trazer bons frutos para o seu bolso. E à noite, cuide-se bem e valorize a companhia dos seus queridos, sobretudo dos parentes e do mozão. Na sorte do dia, seu número é o 6. Atenção, atenção, signo de Escorpião. Picuinhas e cenas de ciúme podem afetar a vida amorosa, mas você saberá espantar as bagacinhas e vai se entender com Love. À noite, não faltarão bom papo e simpatia para atrair paqueras. E um novo amor pode brotar. Na sorte do dia, seu número é o 51. Uma boa ideia. Atenção, atenção, signo de Sagitário. À noite, pode ter boas novas sobre dinheiro e vai curtir mais estabilidade com Love. Se está free na pista, aposte em seu carisma para cativar quem deseja. Na sorte do dia, seu número é o 24. Daqui a pouco a gente confere mais previsões astrais para os demais signos. Fique ligado, hein? Eu sou o Fabão e a gente volta daqui a pouco.
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2: Muito bem, vamos juntos aí, trazendo a melhor música pra você, meio-dia 33, meu amigo, meio-dia 33, olha a hora do almoço, pintou na área aquele almoço delicioso, né? 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Portanto, às 13 horas, saúde da visão, exame de vista grátis, armação grátis, local Farmácia do Ney, na Farmatorre, hein? Portanto, dia 19 de maio, terça-feira, às 10 às 13 horas, saúde da visão. Venha fazer seu exame de vista grátis, mais armação grátis, hein? Local Farmácia do Ney. Acontece, portanto, dia 19 de maio e ainda tem um sorteio aí de um lindo óculos de sol. Vale a pena você conferir. Não deixe!
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2: Ao som do Daniel e o Zé Camilo, Poeira da Estrada, hein? Vamos juntos na poeira dessa estrada aí, ó. Pegando um estradão, hein? Abraço especial pro nosso amigo Amarildo. Ô, Amarildo! Grande abraço, Amarildo! Amarildo tá em Torre de Pedra, hein? Sintonizado com a gente. Leva.

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1: Atenção, atenção, signo de Capricórnio. Evite embates e mostre mais compreensão com quem convive e trabalha. Até porque o clima vai mudar da água para o vinho à noite. Mercúrio e Júpiter prometem alegrias e a lua começa a brilhar em seu signo, destacando seus encantos e suas qualidades no amor. Você vai fazer sucesso na pista e o romance vai ganhar proteção extra. Na sorte do dia, seu número é o 40. Atenção, atenção, signo de Aquário. As amizades também terão um dia de altos e baixos e cobranças podem azedar algumas relações, viu? Ainda bem que o cenário se mostra positivo para o trabalho, a saúde e o amor, sobretudo o romance. Só não crie muitas expectativas nas paqueras à noite, viu? Na sorte do dia, seu número é o 1. Atenção, atenção, signo de Peixes. Hoje, Mercúrio vai mandar ótimas energias e garante que sua estrela pisciana vai brilhar nos assuntos do coração. Surpresas e alegrias devem marcar passeios, rolês e atividades diferentes nas horinhas de folga e há chance de conhecer alguém que combina super bem com você. O romance vai ficar blindado e protegido. Na sorte do dia, seu número é o 44. Por hoje é só, pessoal. A gente volta na próxima edição das previsões astrais para o seu signo. Um beijo e até mais.
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1: E vamos para mais uma edição do Resumo de Novelas. A gente confere tudo que rola em Três Graças desta quarta. Samira e Lucélia entram em confronto e Ferete intervém. Helga se sente humilhada por Arminda e decide mudar seu depoimento sobre as mortes de Célio e Edilberto. Arminda se esconde no Ferro Velho. Jairo comunica a Paulinho que a delegada Marise foi afastada e que o mandado de prisão de Arminda foi expedido. Paulinho demonstra preocupação com o julgamento de Gerluce. As pessoas da Chacrinha resolvem fazer um protesto em prol da liberdade de Gerluce e Samira acompanha o movimento. Fique ligado que a gente volta a qualquer momento com mais resumo da sua novela favorita.
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4: Muito bem, vamos juntos aí nessa Viber, quarta-feira, 13 de maio, hein, gente? Olha aí o tempo passando, o tempo voando, né? É, as coisas se modificando. Muito obrigado pela sua carona, por você estar conectado com a gente. O nosso amigo Aloysio tá aqui ligado lá em Angatuba, também o Francisco no Tatuapé em São Paulo. Uau! Alô, uau, tá em Torre de Pedra também curtindo a gente aí, o Bahia na Estrada Municipal. Nosso amigo Chino Silva, grande abraço, continue com a gente aí, ó. Boa, boa, bom almoço pra você que tá almoçando agora.
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Finalzinho de tarde, você já sabe, você se liga aqui na programação da Paulista FM, né? Sempre a energia, a vibe do seu rádio. Continue com a gente aí curtindo. É, tem aquele lançamento maravilhoso e o nosso amigo Pitoco é o grande compositor aí de Porangaba, sempre proporcionando, né, música de qualidade, sempre trazendo os grandes sucessos, lançamentos e novidades. E o lançamento sempre aqui na programação da Paulista FM, né? Eita, essa música ficou muito boa aí, ó, gente.

Notícia, quarta-feira, 13 de maio, trazendo as informações da região. Funcionário da Prefeitura de Tatuí perde a vida soterrado durante serviço no bairro Rosa Garcia. Uma tragédia no local de trabalho levou à morte de um empregado da Prefeitura de Tatuí na manhã desta quarta-feira. No bairro Rosa Garcia 1, o incidente foi registrado na rua Mário Teles, onde equipes realizavam um trabalho de manutenção após a quebra de uma rede de esgoto. Conforme informações obtidas no local, o homem, que tinha cerca de 40 anos, era servidor de carreira. Acabou o barranco desabando e ele acabou, portanto, caindo sobre esse buraco aberto ali, a terra tomando por conta, né? Portanto, ele foi enterrado sobre a terra enquanto trabalhava em uma vala aberta para o conserto. Seus colegas ainda tentaram um resgate imediato, mas de acordo com o relato, o soterramento ocorreu rapidamente, impossibilitando aí a retirada a tempo, né? O corpo de bombeiros e o SAMU foram chamados e prestaram os primeiros cuidados, mas a vítima não sobreviveu e faleceu no local. A polícia militar isolou a área e aguarda a chegada da polícia científica para realizar a perícia. O corpo permanece no local até que todos os procedimentos técnicos sejam concluídos. Em respeito à família, a identidade do falecido não foi divulgada até o momento, né? Pois não há confirmação oficial de que os parentes tenham sido informados. As atividades na via foram suspensas e a rotina, né? Ali a rua continua interditada. O caso será investigado para entender as circunstâncias do acidente, incluindo as condições de segurança sobre as quais o trabalho estava sendo realizado. Portanto, uma pena lamentável, né? Portanto, funcionário da Prefeitura de Tatuí perde a vida soterrado durante serviço no bairro Rosa Garcia na manhã desta quarta-feira. Mais informações, voltamos a qualquer momento, sempre de plantão, a sua rádio, que deixa você sempre bem informada em toda a região.

0: festa.
1: Meio-dia 58. Estamos chegando ao final de mais uma edição aqui do programa de hoje, né? Agradecendo a sua sintonia, desejando aí saúde e paz. O resto é a gente correr atrás, correndo atrás dos nossos objetivos, né? E na sequência tem o Super Hits aí com você até a 1 hora da tarde. Eu sempre aqui de segunda a sexta-feira, e o Super Hits da 1 às 15 horas. Depois tem o show da tarde, e no finalzinho de tarde tem eu aí trazendo o melhor da música sertaneja pra você, os grandes clássicos sertanejos. Valeu, gente, muito obrigado pela sua audiência de hoje.
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6: Super Hits chegando por aqui pra ficar juntinho de você a partir de agora. Então, vamos juntos.
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6: Eu sou o Fabiano Farias e agradeço você por estar aí sempre aí juntinho com a gente. Toda a nossa programação, tudo que a gente faz aqui é pensando em você. Eu sou o Fabiano Farias e deixo a você um convite pra gente curtir só o melhor a partir de agora. Então, chega mais. Luan Pereira vem chegando com Zé Felipe. Apostar em Você tá começando agora, Super Hits. Se liga aí.

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3: 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Seguindo, Simone Mendes cantou pra gente por aqui. Sim, sucesso, sempre é sucesso. Eu na Brahma, Simone.
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3: Vem chegando mais, agora é hora dele. Luan Santana com Léo Foguete, Dona. Que música, hein? Bonito demais. Canção linda que toca no coração. Vai curtir agora.
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0: 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Paulista FM, 13 horas
1: e 19 minutos.

Jovem Hits que segue depois do Clayton Romário. Opa, cadê eu? Tem mais. Quem canta por aqui? A Mariana e o Matheus cantam demais. Tá chegando Arrependimento Grandão. Super Hits pra você.

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Paulista FM, 13 horas e 37 minutos.

Super Hit seguindo, intervalo e a gente tá de volta por aqui trazendo mais sequência. Já aproveita e manda tua pedida aí. Manda tua mensagem aqui pra rádio. Vem comigo. Vamos lá, Henrique e Juliano tá chegando, novo eu, pra curtir agora Super Hit.

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1: 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Banho de Perfume, Guilherme Benuto. Aquele sucesso gostoso de ouvir. Bom que nosso e toca aqui no Super Hit. E mais, Traia Véio, volta com ele chegando agora. Manda aí a tua pedida, vem comigo.

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5: e 53 minutos.
2: Seguindo com Super Hits, vamos que vamos, vamos! Hugo Henrique cantando com a Simone Mendes, a mistura ficou boa. Quem melhor do que nós dois? Canta, Simone, canta, Hugo Henrique.

Machucado Novo. João Bosco e Vinícius com Murilo Huff. Bom de ouvir, hein? Bom de ouvir. Vai lá, Maiara e Maraíza. É um sucesso atrás do outro. Super Hits é assim.

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11: Paulista FM, 14 horas e 9 minutos.

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0: Luan Santana vem chegando, Luan Santana novo sozinho. Manda a tua pedida aí. Vamos tocando o melhor no Super Hits.

Cantada boba, Jorge e o Matheus. Jorge e Matheus sempre é bom de ouvir, sempre é sucesso. Sucesso garantido. Vem mais, Felipe Araújo cantando diário. Super Hits é pra você.

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3: Ela é linda.

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1: Primeiro lugar em todo lugar porque tem você aí. Que beleza. Barulho do Foguete na versão dele, Alexandre Pires. Tá chegando mais, o Clayton Romário vem cantando Molhador de Sorriso. Sofre, coração.
2: Essa é minha, tá?

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1: 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Paulista FM, 14 horas
2: e 43 minutos.
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5: Bem mais você, pra te fazer companhia sempre. O João Neto e o Frederico cantando, tá chegando por aqui. Manda a tua pedida aqui pra rádio, aproveita, vem comigo. O João Neto e o Frederico canta Malandragem 2.0 agora.

Lopes e Hudson, Murilo Huff, dois comprometidos. Simone Mendes está chegando contra o mundo. Simone Mendes é bom de ouvir.

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6: Paulista FM, 15 horas e 2 minutos.
7: A vida é um eco. Eco, eco, eco, eco. Se você não está gostando do que está recebendo, opa! O que você está transmitindo aí, hein? Observe o que você está emitindo. Qual som você está transmitindo agora? Tá voltando e você está ouvindo alguma coisa que não está legal? Muda aí, bebê. Tá na hora, ainda dá tempo. Sempre é tempo de recomeçar. Muda aí esse eco, Ney. Bora agitar.
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7: Muito bem, Fábio Bruno. Chegamos! Atenção, atenção! Você de perto, de longe, em casa, no trabalho, viajando, é quarta-feira que fala, é meio da semana. Olha quem chegou! Bora lá, hein? Fazer dessa programação super especial, melhor da música internacional, nacional, aquela playlist que tem as velhinhas, tem as novidades. E a gente começa com o som da Anitta, Used to Be.
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0: Eu volto daqui a pouquinho. É, rapidinho!
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0: Show da tarde. Muito bem. Voltamos com o Show da Tarde. Opa! Tudo certinho por aí? Graças a Deus, hein? Mais um bloco chegando por aqui. Tá na hora de saber quem tá com a gente. Vai pedir música no Show da Tarde.

0: Muito bem, muito bem. Que sequência foi essa? Gostou? Eu adorei. Mas tá chegando rápido intervalo e daqui a pouquinho a gente tá de volta. Então fica por aí, bebê. Já já tem mais.
1: 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Paulista FM, 15 horas e 29 minutos.
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0: 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Muito bem, show da tarde na área. Voltamos. Tá na hora de conferir o som do Joneto e Frederico, participação do Wesley Safadão. Vem de Love, eu vou de Block. Por aqui, só música boa.
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0: tarde na área, todo mundo curtindo no volume máximo. Se liga, se liga, não acabou o programa. Daqui a pouquinho, depois do intervalo, tem mais um bloco pra gente curtir no volume máximo. Fica por aí.
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1: 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Paulista FM, 15 horas e 45 minutos.
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1: Paulista FM, 15 horas e 46 minutos.
2: Show da tarde. Muito bem, voltamos rapidinho, viu só? Já estamos por aqui com o nosso show da tarde, mais um bloco tá chegando. Tá na hora de saber quem é que vai pedir música, vai dar pitaco na nossa playlist musical. Preparado? Vem comigo!
3: Que é Milena, eu gostaria de estar pedindo Fala Mal de Mim do Gustavo Lima.
4: Você

0: Me faz barulho aí, Fortaleza, por gentileza. Vai.
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2: Show da tarde, atenção, atenção. Todo mundo curtindo no volume máximo. E aí, tá gostando, né? Essa playlist, esse bloco agora foi maravilhoso. Daqui a pouquinho a gente tá de volta trazendo mais um que eu sei que você também vai adorar. Então fica por aí.
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7: Show da tarde. Voltamos, show da tarde na área. Que bom saber que você tá por aí curtindo com a gente no volume máximo. Aí sim, hein? Bora lá agitar, bora. Então, tá chegando o som de Israel e Rodolfo com participação do Jorge Matheus. Perdoou nada.

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1: Vamos bagulhar? Vamos tirar essa onda junto, meu compadre? Vamos nessa?
2: Se liga que um minuto é tempo.
1: Eu tô com pressa, hein?
2: E eu vou dar o um papo. Aí.

0: Vamos saber quem vai dar pitaco na nossa playlist de hoje aqui do Show da Tarde. Então aumenta o som aí.
1: Que é a Maíra, eu queria pedir a música da Dua Lipa com o Elton John.
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0: Oba, sou eu! Se liga, chegando rápido intervalo depois desse bloco aqui, só mesmo intervalo pra gente beber uma aguinha e daqui a pouquinho a gente tá de volta. Fica por aí, bebê!
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0: Paulista FM, 16 horas e 28 minutos.
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0: 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Paulista FM, 16 horas e 32 minutos.
6: Show da tarde. Muito bem, sou eu, voltamos, atenção. Chegando agora o som do João Bosco e Gabriel para abrir mais uma sequência do Show da Tarde. A música Arruma Outro.
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8: Arruma Outro, viu?

0: Som da Tarde na área, pra alegrar o seu dia. Aí sim, hein? Todo mundo curtindo, tá adorando, tá gostando? Opa, convida todo mundo que depois do break tem mais. Tá chegando rápido intervalo e a gente volta com muito mais pra você. Fica por aí.
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0: Muito bem, voltamos, bebê. Bora lá saber quem tá com a gente pra pedir música. Vai dar pitaco na nossa playlist musical.
2: Matheus, Renato e Raul. E hoje a gente queria te pedir Don't Stop Now, da Dua Lipa.
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área. Por aqui a melhor programação do seu rádio. Gostou dessa sequência? Essa foi maravilhosa. Por aqui a melhor programação do seu rádio. Eu tô indo nessa, mas prometo voltar na próxima edição do Show da Tarde com muito mais pra você. Um beijo no seu coração. Saúde, paz. O resto a gente corre atrás. Tchau, tchau.

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1: Paulista FM, 16 horas e 57 minutos. 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

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Olá, muito boa tarde a todos vocês, muito obrigado pelo carinho, pela audiência. Estamos chegando com mais uma edição do programa Sertanejo, da melhor qualidade aqui pela Rádio Paulista FM 87,5. Sejam todos bem-vindos à nossa programação e até às 18 você curte aí o melhor do sertanejo, os grandes clássicos da música. Paulista FM, a emoção que virou sucesso, a apresentação do seu amigo Marcos Rodeio, que deseja a você uma ótima tarde. Vamos juntos nesta!

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Quero desejar para você tudo de bom na estrada da vida e você que está curtindo sempre a nossa programação, seja no trabalho, em casa. Nosso amigo Lourival Martins, lá na cidade de Porangaba, no bairro Colina Verde, né? É, na sequência tem moda sertaneja aí de primeira qualidade. Pro nosso amigo Oswaldinho também, Tapetininga. Aô, Oswaldinho. O nosso amigo Dr. Maicon aí da cidade de Tatuí, lá no centro da cidade, curtindo. O Antônio em Quadra, grande abraço, pessoal da Top Sorriso também. O nosso amigo Wagner Marisa, em Torre de Pedro, Marildo. Eita, Marildo. Quanta gente boa curtindo aí a nossa estação, né? Falando de música boa, falando de coisa boa. O Maurão também tá na estrada. Ele tá lá no Pretão, tá carregado de areia o caminhão aí, ó, sentido a cidade de Bofete. Tá na hora, né, Maurão, de parar. Tá na hora da onça beber água, Maurão. Grande abraço pra você e pra todo o pessoal aí de Bofete, sempre ligado no nosso programa.

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0: Vamos juntos aí nesta verdadeira, nesta mais pura emoção em forma de canção, em forma de música. Temos nosso telefone aí também para você mandar o seu recadinho. É o 15981540775. Paulista FM, para quem gosta de ouvir rádio. Lembrando também que o nosso departamento comercial está à sua inteira disposição para você mandar aí, né, aquele recadinho, aquele comercial. Mandar um abraço especial para o nosso amigo Jurandi. É ele que está lá na farmácia. Grande abraço também para o pessoal da Farma Torre, nosso querido amigo Ney. Abraço também para o Ezequiel, Fabrício, pessoal lá da cidade de Botucatu, sempre ligado com a gente. O Wilson Desidério também, Botucatu, lá no Rubião Júnior. Tá por aí, né, Wilson? Então vai a próxima moda sertaneja para vocês aí do Rubião Júnior. Grande abraço e tudo de bom, hein? Felicidades. E o Vagnão aí também curtindo, ele tá lá na piscina, tá? Feito aquele pássaro mergulhão. É, mergulhando aí na água. É, rapaz, com esse calor não dá. É coisa boa, né? Vamos juntos com a moda sertaneja.
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4: Programa bom demais da conta, sempre na tardezinha. Quem curte a gente aí é o Bahia, né? A O Bahia, o pessoal da Serralheria DL. Fica na estrada aqui quem vai para a Fazenda São Jorge, né? Abração aí para todo o pessoal que tá trabalhando com a gente, sempre fazendo parte da nossa companhia. Para você, Bahia, aquele abraço. E pro pessoal também aí, o Lucão, né? O Lucão tá correndo sempre para cima, cima e abaixo aí, meu amigo, correndo atrás dos objetivos. Para todos vocês aí, muito obrigado pelo carinho da audiência. E vamos juntos aí tocando o melhor da música sertaneja, porque aqui tem modão, tem qualidade no ar, sempre aqui nesse horário, né? O finalzinho de tarde, o pessoal se reúne, chegando do trabalho. Olha quanta gente escuta o nosso programa, né? Nosso amigo Lodes, né? É, tá sempre ligado aí também. É o Ezequiel, o Francisco, o pessoal lá também da cidade de Cesário Lange. Estão curtindo aí, né? Que bacana. O pessoal de Valparaíso. Sabe onde fica Valparaíso, rapaz? Lá do lado de Brasília, Distrito Federal. Os nossos amigos aí, o Francisco, o Otávio, o Júnior, pessoal da empresa, estão sintonizados através do site radiopaulistafm.com.br. A imagem do som, hein? Alô, Laranjal Paulista, galera toda que sintoniza no finalzinho de tarde. As nossas cidades também de Pardinho, o Everaldo tá ligado lá no nosso programa. E a próxima música vai pra todos vocês aí, hein, gente? E aproveitando, mandando abraço pros aniversariantes de hoje. É, gente, hoje tem muita gente completando mais um ano de vida. Felicidade pra vocês aí. Esse
2: é o... 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

0: Eita, pessoal, mas chegamos ao final de mais uma edição do programa de hoje, né? Hoje estamos finalizando, voltamos na próxima edição, trazendo muito modão aqui no horário, sempre você bem informado, com a boa música sertaneja, da melhor qualidade, e é isso aí, agradecer sempre, e é um prazer fazer parte da mesma companhia de sempre, todas as tardezinhas, né? 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Na sequência, tem moda sertaneja com ele, o Rancho do Cavalo Velho. Cavalo Velho, eita Cavalo Velho, tá chegando na sequência pra fazer companhia com você, levando aqueles grandes clássicos sertanejo, né? Aê, modão! Manda um abraço também pro Roberto e Beirinho, né? Eles têm a dupla sertaneja, tem um programa aí às 11 da manhã, todo sábado e domingo. Sou eu, bem! É isso aí, rapaz, sou eu, bem! Tá fazendo a festa todo sábado e domingo. Valeu, gente, um abraço, fique com Deus e até o nosso novo encontro.
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15: É quarta-feira. Estou aqui torcendo pela sua felicidade sempre.

Então está começando o Rancho do Cavalo Velho. Hoje é só modão, só modão. Sejam todos bem-vindos ao mundo maravilhoso da música, da moda sertaneja. Olha, hoje vai ter Daniel, vai ter César e Paulinho, vai ter Christian e Ralph, vai ter Juliano César,

Alô, Paranazão querido, Rio Grande, Santa Catarina, alô, Rio de Janeiro, Tocantins, alô, Pernambuco. Olha quem está chegando agora: Christian e Ralph, dona de casa. Depois tem o Marcelo Teodoro e também tem o Juliano César.

0: Agora é boa, desabonitada. Também o Chris and Ralph no clássico de hoje, dona de casa, turma. Aqui nós só sorte a moda boa. Aqui nós toca as moda véia, porque as véia que tá na moda.
1: Ah, tá.
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3: Rancho do Cavalo Véio pra todo o Brasil durante a semana também, hein? 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E olha só, se você quiser seguir o Rancho do Cavalo Véio também nas redes sociais, cavalovéio.sertanejo no Instagram. cavalovéio.sertanejo no Instagram. Aí você vê tudo que a gente tá fazendo durante a semana. Sejam todos bem-vindos aqui à melhor programação. 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

0: Paulista FM, 18 horas
1: e 19 minutos.
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6: Alô, São Félix do Coribe, Bahia. Alô, Piraju, São Paulo. Olha quem está chegando, as mineirinhas, atende o telefone.

0: Escândalo de Amor, antes Diego e Arnaldo, com César Minotti, Fabiano, De Amor Virei Amante, e também o Chico Rei e Paraná, Só Liguei Pra Dizer Que Eu Te Amo.
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2: 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Paulista FM, 18h36.
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0: Olha a Adriana Farias chegando aqui no rancho, lá do programa Viola, Minha Viola. Ei, Adriana Farias, depois tem o Bruno e Marrone.

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0: Paulista FM, 18h52.
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1: Tem potro novo no rancho, Jonathan com ele com participação do trio Parada Dura, rapaz.
2: Tô passando aqui pra dizer que estou ligadinho aqui no seu programa, que já é sucesso em todo o Brasil. Toca o modão nosso aí pra essa galera apaixonada.
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2: E olha, direto de Brasília, Diego Valadares, tem mais moda nova no rancho.
3: Ô, meu amigo Cavalo Velho, que satisfação estar aqui com você, lançando minha música Cabra Danado no rancho, pro Brasil inteiro ouvir. Beijo no coração dos seus ouvintes, um abraço, Rancho do Cavalo Velho, pra todo mundo ouvir. Cabra Danado, meu grande sucesso aí, Diego Valadares.

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4: Paulista FM, 19 horas e 9 minutos.

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1: Fala, turma, boa noite. Meio que de semana é quarta-feira, muito prazer. Eu sou o Rodrigo Santos, chegando na rádio que você ama, trazendo mais uma edição do Nossa Noite, muita música bacana. A sua participação, que é o mais importante, através do Instagram, @ locutor Rodrigo Santos, com dois S no final. Segue, manda sua mensagem no direct. Daqui a pouquinho tem os primeiros alôs desta noite gostosa de quarta-feira. Pra começar, tem Júnior Marques, Ilusão de Amor.
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0: Matando saudades na nossa noite. Roupa Nova volta pra mim daqui a pouquinho. Tô de volta trazendo mais músicas e os primeiros alôs.
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